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15: Here we go. Senhoras e senhores, está começando mais um Gás Total. Muito prazer, eu sou o Luiz Fernando. Faz um favor pra mim, dá aquele gás no volume. Gás de hoje tá incrível, sensacional. Primeiro set começa com David Guetta. Beijo.

0: Gold e o Nautilus. Coming Home, encerrando o primeiro set aqui do Gás. Rolou também Tiesto com All My Life. L.A. Tell com Taridata. Jax Jones, Where Did You Go? Ellie White com Forever Mine. Doja Cat e a participação da Eva Max. Velvet Synths. E a primeira, David Guetta, Baby Don't Hurt Me. Sampleando Hathaway, What Is Love? E já já tem mais Gás Total por aqui, só tá começando.
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0: Gás Total de volta pra você, set número 2 começa agora com I'll Be There.

0: Seinfeld, Far Away From Home. Encerrando o segundo set aqui do Gás, você ouviu também Miley Cyrus com Every Girl You Ever Loved, Gabri Ponte com The Feeling e a primeira Ferdinand Rolex e a participação de Morgana nos vocais I'll Be There. E já já tem mais Gás Total, tá bom demais. Prometo, sai daí não.
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0: Encerrando o terceiro set do Guys com Ryan Millow, Like This. Falou também Precioso com Havana. Martin Heinberg com Disco Affairs. Lost Frequencies, Head Down. Galantis com Little Bit Yours. E a primeira Jobo com Only Once. E já já tem mais Guys que tá bom demais. Não sai daí não. Like This.
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0: Gás Total de volta pra você. 7-4 começa com a Crazy. Versão do remix do Tiesto. Do it.

0: Rock My Body, boa, hein? Encerrando o set número 4 aqui do Gás. Rolou também Men's Dance Cartel com No Hard Feelings, Ava Max, Million Dollar Baby, Artimas com I Like The Way You Kiss Me, Alexandro com The One e a música que abriu o set número 4, a Crazy Do It Do It, remix do Tiesto. E já já tem mais Gás por aqui.
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0: Vaughan, What a Feeling. Última do set, número 5. Mas não acabou o gás ainda não, hein? Rolou também Sweet Disco com Sleep Tonight, Snaps Everything, Pulse Overall com Betty Balanço, Loreen Tattoo e a Dua Lipa foi a primeira com Don't Stop Now. E já já tem mais gás total.
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0: Gás total de volta pra você. Set número 6 começa com o som de Aerosmith Sabine, Find Me.

0: FM, sua versão pro hits Ain't Nobody Loves Me Better. Última do gás de hoje, você ouviu também? Ellen do Ré com Middle of the Night, The Dogs. E a participação de Bruno B com Algo Parecido, Benny Benassi. E a participação do Chris Brown, Paradise. E a primeira, a Rose and Sebi com Find Me. Boa, hein? E acabou. Mas não fica triste não, semana que vem mais uma edição do gás com seu amigo Luiz Fernando por aqui. Muito obrigado pela sua audiência, pela sua companhia, por ouvir o gás no volume máximo. Fica na paz, em uma semana estarei de volta aqui. Tudo de bom, tchau, tchau.
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13: Fala aí, rapaziada, tudo bem? Tudo certo contigo? Eu, DJ Doug Mix, tô chegando agora!
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13: Trazendo a edição de número 670 do seu Dance Play.
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13: Bem, é o seguinte, a gente começa muito bem a edição de número 670 do seu Dance Play com lançamento exclusivo. É isso mesmo, tá chegando ele, Marcos Carnaval, com a sua novidade.

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1: 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Corre lá no meu site dogmix.com.br ou centraldj.com.br. 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Rapaziada, muito obrigado pelo carinho. Muito obrigado pela gigante audiência. Fiquem todos com Deus e até a semana que vem, se Deus quiser.
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0: 1:17.
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2: Existe uma teoria que se chama 90-10, onde uma pessoa tem 90% daquilo que você procura em alguém, só que você foca naqueles 10% que falta. 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
1: Bruno Marrone e Diego Vitor Hugo.

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0: 2:46.
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17: Alô, compadre, comadre, estamos chegando aqui no Clube do Caipirão, defendendo as tradições culturais de nossa terra com grandes sucessos do nosso cancioneiro. Muita música, alegria pra você, que é o melhor ouvinte do mundo. Vamos que vamos.
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17: A sonoplastia do meu irmão companheiro Zé Luquinha, assessoria e produção da Dona Juju. Juntos nós vamos reviver um passado tão vivo e presente na história e na memória de cada um de nós amantes da música sertaneja. Com a proteção de Deus, estamos chegando!

0: Caipirão, abrindo o baú da música sertaneja. A Juju foi ajeitar um cafezinho pra nós, já já tem um cafezão cabeceira, o Luquinha tá ali separando mais umas modas, daqui a pouquinho tem humor caipira, ainda hoje tem histórias e canções da música sertaneja e o sucesso por aqui não para.
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0: Coração apaixonado, nome da moda, vamos ouvir com Silveira e Barrinha.

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1: Um ótimo domingo pra você. Bom dia!

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1: Uma excelente manhã pra você. Bom dia.
2: Bom dia pra vocês tudo.
1: E vamos tomar aquele cafezão cremoso, sustançoso, à moda dos tropeiros, no sistema do Caipira. Um golinho só, Juju. 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
1: É o nosso Clube do Caipirão, abrindo o baú da música sertaneja. Muita moda boa tem pra gente ouvir aqui na programação. Lembrando que o nosso programa é cultural e tem o apoio de alguns parceiros que acreditam no nosso projeto e procuram, de uma forma ou de outra, estar contribuindo para que mantenhamos vivo a cultura caipira e a moda sertaneja aqui através do rádio, tá joia?
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1: E o nosso Clube do Caipirão está no ar desde 2008, defendendo a viola, a cultura, as tradições de nossa terra, sempre mantendo firme o melhor do nosso cancioneiro rural e da música tradicional, trazendo desde as raridades, as pioneiras da nossa canção, até mesmo as músicas mais novas, mas sempre dentro do estilão do sertanejo raiz, tradicional e romântico. 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
1: Já já tem mais moda.
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1: Muita gente levantando cedo querendo pedir música, e música da boa aqui no Clube do Caipirão. Mande sua mensagem, ligue 14-3886-1415, é Paixão FM.
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1: É o Clube do Caipirão, defendendo a viola caipira, as tradições de nossa terra. Bom dia pra você que tá chegando agora, você que já vem com a gente, seja muito bem-vindo. Tem muita moda boa pra gente ouvir.
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1: Abrindo o baú, vamos ouvir do Irmã Celeste, cantando.

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2: E vamos preservar o nosso meio ambiente, dicas e orientações com nosso amigo Wilson Sartori.
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2: Valeu, Wilson Sartori, pelas dicas. É isso aí, vamos cuidar do meio em que vivemos, vamos cuidar do nosso meio ambiente.
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2: Aqui é muita moda e pouca prosa. Toca mais uma, Luquinha.

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6: 3:46.
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0: É o Clube do Caipirão aqui pela Paixão FM. Bom dia!
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0: Já estamos de volta com o Clube do Caipirão, maior programa sertanejo raiz do rádio.
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0: Vamos ouvir Campanha e Cuiabano, de 1961, Meu Passarinho.

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2: Agora para o que você está fazendo, chegue mais próximo do rádio, aumenta o volume. Vamos ouvir Os Bastião no humor caipira do Clube do Caipirão.
3: Bastião. Ah, aqui meu filho, eu falo com o seu negócio. Com o padineco não vigia minha não, bobo.
4: O que que tá arrumando?
3: Ah, nós tava sentado ali.
4: Ah.
3: Aí passou um rapaz, não vou nem falar quem que é.
4: Ah, tá.
3: Aí falou assim, olha lá, Bastião, olha lá. Eu falei, o que foi, meu filho? Ah. Olha o tamanho da cabeça que o rapaz tá passando.
4: É, nem
3: eu. Eu falei,
4: nem...
3: que é isso, rapaz? Ele, olha lá. Ah. A cabeça dele é tão grande que os piões faz 3 idiomas.
1: Cala a boca, Bastião. 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
2: Aí, Os Bastião, aqui no Humor Caipira do nosso Clube do Caipirão. Siga no Insta, @osbastiãosg. Amanhã tem mais causa pra você.
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2: O Luquinha sinalizou, já tem moda no jeito, vamos recordar.
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2: Firme na toada nessa bonita jornada da música sertaneja. E o compadre, comadre, você que tá acompanhando o nosso programa aí, ó. Você tá no trânsito, tá no trabalho, tá de boa. Faz um videozinho filmando o rádio, filmando aí o trabalho, ouvindo o Clube do Caipirão na rádio que você tá ouvindo, a sua região, tá bom? 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Ah, Caipirão, não tem Instagram, não sei mexer com isso. Então manda aqui no WhatsApp pra gente postar, beleza? 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
2: Um super domingão. Bom dia.

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0: muita alegria, estamos aqui pela nossa Paixão FM 87.9 no seu rádio, pra toda Pardinho, toda a nossa região. Que beleza, é o Clube do Caipirão.
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0: Ó, nós travês aqui defendendo a viola caipira, as tradições de nossa terra aqui no Clube do Caipirão. É só modão.
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0: Agora no jeito beijinho doce, com brasão e brasãozinho.

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1: Uma excelente manhã pra você. Bom dia.
2: Bom dia pra vocês tudo.
1: E agora estamos com o novo pendrive do Clube do Caipirão, com muitas músicas dessas que tocamos aqui no programa. Só modão dos cabeceira pra você ouvir na hora que quiser. Manda mensagem no WhatsApp, código de área 18 996431387. É o pendrive de modão do Clube do Caipirão. 18 996431387.
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2: Agora, junto com a FAESP, Federação da Agricultura do Estado de São Paulo, Senar, Serviço Nacional de Aprendizagem Rural e Sindicatos Rurais, vamos com o informativo do agro, deixando você logo cedo muito bem informado. A laranja é uma das frutas mais consumidas e simbólicas do planeta. Originária do sudeste da Ásia, ela percorreu a antiga Rota da Seda até chegar ao Oriente Médio e, posteriormente, à Europa, tornando-se um elemento marcante da cultura, da gastronomia e das tradições de diversos povos. Atualmente, além de ser um dos principais produtos do comércio agrícola mundial, a fruta representa prosperidade, saúde, hospitalidade e abundância em diferentes culturas. Essa presença internacional faz da laranja muito mais do que uma commodity agrícola. Em diferentes países, ela integra receitas tradicionais, celebrações, hábitos alimentares e manifestações culturais, seja consumida in natura, em sucos, doces, sobremesas ou pratos típicos. Ao cruzar fronteiras, a fruta paulista fortalece relações comerciais, estimula o intercâmbio gastronômico e aproxima povos por meio de um alimento que está presente nas mesas de milhões de pessoas em todos os continentes. Para saber mais sobre a laranja e a citrocultura brasileira, acesse o site faespsenar.com.br. É o informativo do agro, junto com a FAESP, Senar e Sindicatos Rurais, deixando você logo cedo muito bem informado aqui no Clube do Caipirão.
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2: Aqui a moda não para, é uma na sequência da outra. Toca mais uma, companheiro.

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2: E vem aí um grande encontro de violeiros, vai ser em São José do Rio Preto, dia 6 de setembro, já marca na agenda. Depois, ao longo dos próximos programas, eu vou estar trazendo todas as informações aqui certinho, tá bom? Vai ser um almoço tropeiro, muita moda sertaneja a tarde toda, é véspera de feriado, vai ser no dia 6 de setembro, um domingão, para você passar com a família. Marque essa data, 6 de setembro, Clube do Caipirão, Viola e Tradição, um grande evento ali na região de São José do Rio Preto, no interior de São Paulo.
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2: Uma pausa para o break, eu vou ali e já volto.
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2: Como é bom estar contigo em mais um amanhecer do nosso interior, aqui no Clube do Caipirão, abrindo o baú da música sertaneja.
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2: Agora vamos ouvir Zé Caboclo e Caboclinho, uma dupla muito querida, grandes amigos nossos. São dois jovens de 19 anos que estão aí em defesa da viola caipira, da nossa música sertaneja raiz de verdade, hein? Um mora em Piracicaba, o outro em Araraquara, e juntos estão aí levantando a bandeira da nossa canção, com vários novos sucessos aí gravados, sempre mantendo firme aí a tradição caipira. E nós vamos ouvir uma regravação deles, Saudade de Araraquara, com Zé Caboclo e Caboclinho.

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2: E você que acompanha a nossa programação aqui do Clube do Caipirão, você pode ouvir o programa novamente em nosso canal do YouTube. Todos os dias a gente tá postando os programas lá, beleza? Clube do Caipirão no YouTube. Todos os programas a gente posta na íntegra lá para você ouvir em outros momentos. 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
2: Um ótimo domingo para você, bom dia!

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1: Vamos ouvir com Caleb e Gabriel, participação do Creone do trio Parada Dura, buscando

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1: Tá na hora de levantar, compadre. Acorda, Zé.
2: Acorda, Zé. Acorda, Zé. Lá vai fogo, Zé. Vai chumbo. Vai chumbo quente, Zé.
3: Ah, se eu acordo.
1: E ó, se liga na programação, porque está sendo preparada uma seleção que eu vou falar a verdade, hein? É de arrepiar.
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1: É o Clube do Caipirão aqui pela Paixão FM 87.9. Bom dia!
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1: 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O negócio é defender as tradições de nossa terra com as músicas que marcaram época. Bom dia!
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1: Agora, música nova com Roberto e Meirinho. É Pai Pu.

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1: Uma ótima manhã pra você, bom dia.
2: Bom dia pra vocês tudo.
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1: Cafezinho bom, hein? Vamos dar uma talagada no café porque tem muita moda boa pra gente ouvir.

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1: Bem, meus amigos, chegamos ao final de mais uma edição do nosso Clube do Caipirão, agradecendo você pelo carinho da sua companhia, da sua audiência. Fique com Deus, com ele também voando. Até mais!
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0: Alô, meus amigos, estamos iniciando mais um programa Amigos do Teodoro Sampaio. A todos vocês, um abraço do Teodoro, abração do Sampaio. Que Deus e Nossa Senhora Aparecida proteja todos vocês, meus amigos. Marcelo, Teodoro.
1: E aí, Sampaio?
0: Deixa eu ver você, meu
1: Tudo
0: filho.
1: Bem, como é que tá?
0: Bom.
1: Ah, camisona bonita, hein?
0: Oh.
1: Oh, do exército.
0: Ajeitada.
1: E eu tô com a camiseta do Choque.
0: É?
1: Aí, ó.
0: Bom.
1: Do Batalhão de Londrina. Choque. Abraço a toda a corporação aí, começando o Amigos do Teodoro e Sampaio. Né? Um grande abraço a todo o pessoal que sempre está curtindo o nosso programa. Pessoal que manda mensagem para a gente nas redes sociais, no Marcelo com dois L's Teodoro, no Teodoro e Sampaio. Pessoal que manda mensagem no WhatsApp, está curtindo o nosso programa. Muito obrigado a todos vocês. E já estamos chegando no pedaço e abrindo o programa com eles.
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1: Ainda bem.
0: Segura que a moda é boa. Amigos. Segura que a moda é boa, mais ou menos.

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1: É isso aí, paixão. 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
1: Estamos de volta com Amigos do Teodoro e Sampaio. Você curtindo a gente. Um abraço a todo o norte do Paraná, pessoal que está sempre ligadinho. Falando em norte do Paraná, eu vou mandar um abraço pro Alípio lá em Cambé, amigo do Sivaldo, né? Tá sempre curtindo o nosso programa. Um abração para ele, para toda a família, cidade de Cambé. Ó, Cambé, Ibiporã, Rolândia, Arapongas, Apucarana, toda essa região aí curtindo o nosso programa, né? Cornélio Procópio, Bela Vista do Paraíso, enfim, todas as cidades aí do norte.
2: São Sebastião da Moreira.
1: Um abraço a todo o pessoal aí. Sempre tá curtindo o Amigos do Teodoro e Sampaio, não é verdade?
2: E pro Japão também.
1: Japão também. Bem no norte do Paraná ali, o Japão.
2: É. Açaí, ué.
1: Açaí, ah, tá certo. É verdade. É, tá certo.
3: Pra Nova York.
1: É tudo. É Califórnia, né? Tudo perto. Tudo pertinho aí, né?
2: É. Café Teodoro e Sampaio. 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
1: Tem tantos.
2: É,
1: não tem mais o Juliana, tem Rolândia, tem o Estoque Atacadista, tem 88, tem... Quem mais?
2: Tem bastante.
1: Tem os Cinco Corações.
2: Santarém.
1: E tantos outros aí, parceiros.
2: Em Rolândia, com certeza... Vocês encontram o Café Teodoro Sampaio, a vácuo e a almofada, é isso aí?
1: Almofada.
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1: não
2: um abraço.
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2: É mesmo. Puro e rende demais, paixão da dona de casa. E quem canta agora?
1: Marcelo Teodoro.
2: Eu conheço esse cara.
1: Vamos trazer a moda nova com o Marcos Poli e Marcelo.
2: A do Clipe? Lembrei.
1: Lembrou, né?
2: Foi gravado em Limeira, São Paulo.
1: Limeira.
2: Segura que a moda é boa.

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0: Programa Amigos do Teodoro e Sampaio. Vamos para um rápido intervalo
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0: Estamos de volta com Amigos do Teodoro e Sampaio.
7: É, bom. Daqui a pouco não é um tibum nessa piscina, hein? Você trouxe sunga, não?
0: Hã?
7: Trouxe. Nós vamos dar um tibum aí pra dar um... fazer uns exercícios.
0: Aquele cliente do alemão.
7: Planos.
0: É. Tem um café Teodoro Sampaio. É. Com cinco corações.
7: Cinco corações.
0: O verde lá, perto de casa lá.
7: Também
0: tem. Supermercado. É do alemão também.
7: Do alemão também. O alemão tá abrindo fronteiras.
0: Tá, abrindo estrada.
7: Isso. Lá em Curitiba, né?
0: Na Curitiba agora vai ferver também.
7: Ferver também.
0: As donas de casa de Curitiba, Londrina, a Alta Paulista, já estão preferindo o nosso café. É. Muito obrigado, dona de casa.
7: Litoral ali do Paraná.
0: Litoral.
7: Paranaguá, toda a região.
0: Aldo Luiz Mussi. Ei, não te conto nada no almoço lá.
7: Não conta nada?
0: O Luiz mandou fazer 5 bistecas pro alemão.
7: Até baralho, não?
0: Não tinha, porque não só tem, tá não. Nós dois. Não dá.
7: Ah, então não dá, né?
0: Não dá. Ah, tinha o Cachoeira, não.
7: Ah, mas 3 não dá muita graça.
0: Não, tem que ser 5, 6.
7: Tem que pegar uns LMO.
0: E agora, quem canta?
7: Vamos trazer o trio Parada Dura.
0: Segura que a moda é boa.

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1: Estamos de volta com amigos do Teodoro e Sampaio. Você que quer participar conosco, manda aí nas redes sociais Marcelo com dois N's Teodoro e também Teodoro e Sampaio. Participe com a gente, tá certo? E você que quer tomar o café da manhã, receber o Marcelo Teodoro tomando o café da manhã com o Marcelo Teodoro, entre em contato com a produção aí. Quem sabe nós vamos levar o café Teodoro e Sampaio lá na casa do povo, né, pai?
2: Ah, sim.
1: Todo mundo pergunta, cadê o Teodoro? Eu falo, o Teodoro está na Marva.
2: Tá viajando? Tá viajando. Eu não tenho aparecido junto com você, porque as minhas viagens são corrida.
1: Isso. Mas nós vamos lá, né? Nós tenta representá-lo.
2: Ah, tá, tá bom.
1: É, o senhor deu uma procuração, né, lá pro, pra representar?
2: Não.
1: Tem, né?
2: Ah, aqui é do cabelo
1: nas
2: igual.
1: Nas visitas, isso.
2: Isso.
1: Então nós vamos lá.
2: Aí vai, é um ala.
1: Vai eu e toda a produção pra lá, né? Fazer a gravação do pessoal lá. E a gente agradece muito a todo o pessoal que tem participado e o carinho que a gente é recebido, né?
2: E ele parece tanto comigo que quando ele entra no mercado da assadeira, todos gritam.
1: Ah,
2: chegou o Teodoro.
1: Chegou o Teodoro. Eita, Teodorão. vamos trazer música?
2: Vamos.
1: É quem vai agora mesmo? Ah, Cleiton Camargo agora.
2: Cleiton Camargo.
1: Segura, Camargo.

0: 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Vamos faturar.
1: 6 horas.
0: Já estamos de volta.
1: 19 minutos.
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0: Alô, amigos, estamos de volta com o programa Amigos do Teodoro e Sampaio. Eu estava lá na praia, em Matinhos. O senhor veio e falou: eu vejo o programa de vocês todos os domingos, depois que passa lá no, em Londrina, na região, eu assisto aqui.
7: No YouTube?
0: No celular.
7: No YouTube. É.
0: Agradecer ele. Seu João Maria, muito obrigado, viu?
7: YouTube. YouTube é forte, né? O pessoal lá de Itapema também curtindo, o pessoal de Gramado também curte o nosso programa.
0: Paulo Roque, lá de Gramado.
7: Paulo Colório.
0: E o Paulo Vogue também, que vendia calçado.
7: Ah, é?
0: Vai ter uma empresa diferente, mas ele era o rei do calçado.
7: Um abraço pro Paulo Colório também, meu amigo Luiz Felipe, né, a Suelen, tá chegando o Mateu aí.
0: E avisa
7: um
0: o Paulo
7: pro Diego, pra Denise, pra Jojo. E eles vão vir no show do Marcelo Teodoro, dia 16 de outubro, já tá confirmada a presença deles
0: aqui. É, né? Vamos tocar, se tiver milho lá, já pode ter
7: uma melhor estado. Já vamos fazer uma colheita já. Colheita de milho. É, já. Oh, já vamos ver se casa com a data da colheita, certo?
0: Bom, depois o senhor vai anunciar a novidade, né?
7: Novidade.
0: Tá bom.
7: Isso. É, por enquanto é suspense.
0: Ah, é. E agora, quem vai trazer pra cantar? Quem que nós vamos trazer pra cantar?
7: Ah, Carreiro Capataz.
0: O Carreiro Capataz?
7: É.
0: Segura aqui a moda agora.

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1: Estamos de volta para todo o Brasil com Amigos do Teodoro e Sampaio. Alô, Franca, São Paulo. O Toninho e o Passarinho ficou contente com a entrevista do domingo. Um abraço pra vocês lá.
2: É, um abraço.
1: Tá tocando a gordinha demais.
2: É.
1: Tem que ser uma gordinha. Teodoro, na madrugada das 5 às 7 da manhã, nós estamos tacando o Marcelo aqui.
2: Bom, tá bom. Um abraço pra todo o pessoal lá de Franca, um abraço.
1: É mais FM.
2: Mais FM, um abraço a todos vocês aí. E obrigado aí pelo carinho, tá bom? Olha, para você participar do programa, mande suas mensagens para as nossas redes sociais, Marcelo com dois L's, Teodoro e também Teodoro e Sampaio, tá bom? É muito bacana saber onde você está ouvindo, assistindo, ouvindo, porque nós temos um programa de rádio também. Manda pra gente.
1: Na hora da foto, tem que falar que não esqueça. Chegou um senhor e falou: fala para o Marcelo, meu nome é Abel.
2: Abel.
1: Ele falou que chama Abel. Seu Abel, tô dando um recado aqui, viu? É pra você oferecer pra ele o programa, uma moda, que já faz alguns anos que ele não perde um programa.
2: Obrigado,
1: seu
2: Abel.
1: E eu gosto quando o Marcelo dá benção pra você.
2: É, seu Abel, um abraço pro senhor aí, viu? Falando em abraço, quero mandar um abraço pro pessoal da Rádio Cidade de Cambé, do programa Bom Dia Cidade, com meu amigo Cláudio Freitas, a Rejane, o Passarinho, toda a equipe lá. A gente esteve lá. A princípio foi para fazer uma entrevista e a gente foi homenageado lá, recebi um poema, um quadro. Teve muita gente que participou lá, né? Muitos amigos que fazia muitos anos, inclusive, que eu não tinha contato. E graças a Deus a gente recebeu essa homenagem e ficou muito honrado e emocionado. Um abraço para todo o pessoal lá da Rádio Cidade de Cambé, tá bom? E vamos mandar um alô pro pessoal que tá mandando aqui as participações através lá da rede social do Marcelo Teodoro. O Fernando Nunes, lá de Sergipe, de Propiá. Esse aí mandou pro Jonas. O Jonas passou para nós. O vereador Gilmar Petri, de Fazenda Rio Grande, lá em Curitiba também, não perde o Amigos do Teodoro e Sampaio. O Felipe Moreira e seu avô Dionísio, que todo mundo chama ele de cabra. Ê, cara, um abraço aí para todo o pessoal aí. Muito obrigado aí pelo carinho, obrigado pela audiência de todos vocês que sempre estão mandando seus alôs aqui pra gente e participando, tá bom? Vamos trazer música agora?
1: Mulher, vamos trazer perfume.
2: Perfume de mulher.
1: Jaine, segura que a moda é boa.

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0: Tu?
1: É, diz que lá pro lado do Mato Grosso tá uma seca braba, né? Aí não é no fundo da grota, é no raso da grota.
0: Não. Toda vez que eu escuto essa música de sanfona do Waitaka, e eu lembro de um alemão que estava vestido de gaúcho uma vez, lembra dele? Cantou lá naquele lançamento que nós fizemos lá. Que até levou um canto de 25 mil daquele careca.
1: Tô sabendo, tô lembrando.
0: Então, nunca mais.
1: É, mas depois de um cano desse também, como é que vai aparecer, né?
0: Eu lembro, o alemão entrou lá cantando dessa vermelha. Eu precisava daquele tape, viu?
1: É, né?
0: É.
1: Mas onde que nós vamos achar isso agora?
0: Eu acho que foi filmado aqui lá.
1: Não sei não, hein? Será?
0: Seu Nicolas, gaúcho.
1: Tava de bombacha.
0: Tava.
1: Bombacha, bota.
0: E outra coisa, ele é um gaúcho mala, porque ele tinha o lenço do Internacional e do Grêmio.
1: Olha, para você contratar o show do Marcelo Teodoro, do Teodoro Sampaio, você liga, entre em contato com o nosso WhatsApp 11 98251-8855. 98251-8855, tá certo? Entra em contato com a gente aí para você contratar o nosso show. Já 2025, já bastante show, pessoal, já contratando pro ano que vem. Não deixa pra última hora, que daí o pessoal vai deixando, chega na última hora, não vai ter a data. Então, já entra em contato, faça o seu planejamento da sua festa.
0: Eu cheguei no circo e nem tinha pouca gente na frente. Eu falei pro cara assim: mas escuta, já é 10 horas, o povo não vem? E falou: eles vêm tarde, que tem dia que eles nem vêm.
1: Vamos trazer os irmãos Altair e Alexandre para cantar para vocês aí.
0: Segura!

0: Estamos de volta com amigos do Teodoro Sampaio para todos vocês. Mais uma vez agradecemos a dona de casa, que gosta muito, está gostando do nosso café, Teodoro Sampaio. E vamos lembrar os pontos de venda, né, Marcelo?
1: Londrina,
0: a rede de supermercado Santarém, Super Golf, lá em Cambé.
1: Miliose.
0: São 10 ou 12 lojas que tem lá em Cambé. Juliana, os dois em Rolândia. E também o 88 em Londrina. Foi o primeiro a dar o pontapé inicial para a venda do nosso café.
1: E está vendendo bem, graças a Deus.
0: Oh, bom demais.
1: Dona de casa já aderiu ao café Teodoro Sampaio.
0: E as donas de casa estão vindo no programa para falar, né? Isso é muito importante. Nosso abraço mais uma vez para as donas de casa. Muito obrigado pelo carinho. Inaugurou recentemente. Ontem foi a inauguração. Lá na Arthur Thomas, o novo Super Golf. A maior loja dele. Mané, um abraço para você, viu? Lá na Arthur Thomas, em Londrina, inaugurou ontem o mais um da rede Super Golf. E lá tem o café do Teodoro Sampaio, com certeza.
1: Então, já sabe onde achar. Todos esses lugares.
0: Toda a rede Super Golf tem.
1: Um abraço para todo o pessoal que está, dona de casa, que está comprando o café Teodoro Sampaio. O pessoal também dos escritórios, porque no escritório vai muito café, né? O pessoal do comércio que faz o cafezinho para os clientes. Pessoal, todo mundo comprando o café Teodoro Sampaio, porque ele rende muito mais, é puro e verdadeiro. E tem aquele sabor maravilhoso do café, que é o café do Brasil.
0: Eu falei rede de supermercado, contei o nordestino e falou... Eu tenho uma rede, tá cheio de café de vocês.
1: Vamos trazer a Pérola pra cantar pra vocês aí.
0: Sigo!

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5: Estamos de volta com Amigos do Teodoro e Sampaio. Quero mandar um grande abraço pro seu Natal Ancioto. Ele mandou um frango caipira pro Marcelo Teodoro e mandou a leitura no nome do italiano.
6: Você não viu?
5: Ô, seu Natal, um grande abraço pro senhor. Muito obrigado pelo frango que o senhor mandou pra nós. Mas nós tava viajando, aí um povo acho que andou comendo esse frango. Mas se o senhor tiver frango lá, o senhor pode mandar, que diz que o frango é muito bom.
6: Seu Natal, um abraço.
5: Então, ó, beijo pro senhor. Muito obrigado aí pelo frango caipira que o senhor mandou pra nós. O Teodorão que gosta do frango caipira. Hã? Com polenta?
6: Deus do livro.
5: Aí é bom, hein? Tá doido.
6: Eu acho bom demais.
5: É, um abraço. Quem quiser mandar frango caipira também pra nós aceita, né, pai?
6: Vamos mandar.
5: Frango caipira, mandar umas abóbora, umas mandioca, nós aceita.
6: É, você falou que o centroavante de mandioca?
5: Isso.
6: É o Marcelão.
5: Só joga plantado.
6: Ah.
5: Então, pessoal que quiser mandar aí, né? Quando eu fazia programa na Rádio Londrina, os caras mandavam pra gente. Mandava saco de milho verde, mandava pamonha.
6: Eu recebi muita abóbora.
5: Lá, como é que fala? Bergamota. Lá pro sul era bergamota. Manda bergamota.
6: De lá que o Leandro tirou o nome.
5: É isso aí, Leandro Bergamota, é isso mesmo. Tá certo. Que mais? Manda lá pra nós. Pode mandar que nós aceitamos, né? Eu não rejeito, não, né? Mas, senhor Natal, muito obrigado aí, viu? Um abraço pro senhor, muito obrigado pelo carinho aí. Obrigado pelo frango que o senhor mandou pra nós. Frango caipira, excelente, delicioso. Um abraço pro senhor aí, tá certo?
6: São Antônio em Rolândia, supermercado Juliana tem dois. E lá foi o primeiro a comprar para vender pro pessoal de Rolândia. E já acabou lá, já foi. Dessa segunda vez que compra o café a vácuo do Teodoro Sampaio.
5: 100% arábica.
6: 100%
5: café premium.
6: É o Tarde Premium, o alemão moço.
5: Isso. Vamos trazer o Marcelo Teodoro então para cantar para vocês.
6: Segura. Aí.

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1: Estamos de volta com Amigos do Teodoro e Sampaio. É. Nosso telefone em São Paulo, Marcelo.
2: 11-982-51-8855. 11-982-51-8855.
1: Esse aí é pro show, né?
2: Só show. Ah, não adianta falar outro assunto, não.
1: O Jonas atende.
2: O Jonas. Muita gente pedindo dinheiro emprestado naquele telefone lá.
1: É, né? É. Bom.
2: Liga pra gente lá, manda sua mensagem lá. Contratar o show do Marcelo Teodoro ou do Teodoro e Sampaio, tá certo? Estamos aguardando aí. Vou mandar um abraço pro pessoal lá de Belo Horizonte, que recepcionou a gente com muito carinho lá. Nós tivemos lá um show em Perdigão, né? O Flávio Júnior e o Fabiano, a dupla maravilhosa lá de Belo Horizonte. O Anderson, o motorista.
1: O Arailton.
2: O Arailton Alves e Júnior teve com a gente lá também.
1: Sim.
2: Né? O Anderson foi o motorista que andou com nós na
1: passagem. Aí vai andar mais.
2: Vai.
1: Se Deus quiser.
2: Então, um abraço para todo o pessoal aí de Belo Horizonte, né? O pessoal que curte o nosso programa através do YouTube.

0: Batista, eu tava sem bota uma vez lá em São Paulo, falei que não precisa calça, mas eu tô sem bota. Ele falou, 44, falei, dá ela mesmo.
1: O Batista, perguntei pra ele, Batista, tá tudo bem, a diabetes tá controlada, tá em 400, 350.
0: Ela tá controlando, meu.
1: Ah, um abraço pro Batista aí, assessor direto do Sérgio Reis, muitos anos com o Sérgio Reis, um abraço a toda a família aí. Vamos trazer o Teodoro Sampaio, né?
0: Conheço a dupla.
1: É. Gosta de cantar demais.
0: Bom. É. Juvelino Lopes, um abraço pra você, viu? Segura que a moda é boa.

0: obrigado.
1: Chegamos ao final de mais um programa, amigos do Teodoro Sampaio. Deixa eu sentar direito para despedir.
2: Dá uma ajeitada aí.
1: Um abraço do Teodoro, abração do Sampaio. Fiquem com Deus. E até o próximo programa, em nome do Café Teodoro Sampaio. Puro e rende mais, paixão da dona de casa. Fala, Marcelo.
2: Vamos indo embora. Acabou o programa. Muito obrigado pelo carinho, obrigado pela sua audiência. E semana que vem tem mais Amigos do Teodoro Sampaio. Tchau, gente.
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11: Uma saudação cheia de alegria aos peregrinos e peregrinas que neste dia 12 de oracional mariano vieram rezar aqui na casa da mãe, especialmente os participantes da Romaria da Família dos Devotos. Sejam bem-vindos, bem-vindas. Também vocês sintonizados pela TV Cultura de São Paulo, pela Rede Aparecida de Comunicação. Graças à colaboração da Família dos Devotos, alcançamos o lar de milhares de pessoas. Amados irmãos e irmãs, chegamos ao último dia da Romaria da Família dos Devotos. Ao longo deste final de semana de festa, da generosidade, da caridade, Deus nos reuniu como irmãos, fortaleceu a nossa fé, renovou a nossa esperança e nos fez experimentar a alegria de ser família, de pertencermos a uma grande família espalhada por todo o Brasil. O tema da Romaria, de todo o Brasil, uma só família, porque Deus é nosso Pai e Maria é nossa Mãe. E a liturgia deste 15º domingo do tempo comum, Jesus vai comparar o reino como a semente lançada na terra. A palavra produz frutos quando encontra um coração disponível para acolhê-la. Também nós fomos alcançados por essa palavra e agora somos enviados para semeá-la em nossas casas, comunidades e cidades a serviço da vida. Sob a proteção materna da Senhora Aparecida, que acolhemos nesta procissão de entrada, vamos iniciar a nossa celebração de envio, pedindo que ela continue conduzindo a família dos devotos pelos caminhos da evangelização e nos dê a graça da perseverança nesta obra missionária. Na alegria de celebrar, todos de pé, vamos acolher a nossa equipe do altar, a imagem da Mãe Aparecida nesse dia 12 de Oracional Mariana, há 3 meses da festa da padroeira, entoando o canto de abertura com o coral dos romeiros.

0: de Nossa Senhora, nós vamos celebrar. Quem preside a nossa assembleia que é celebrante é o nosso querido Dom Mário Antônio, arcebispo metropolitano de Aparecida. Acolhemos os vários diáconos, padres concelebrantes, são muito bem-vindos, que bom que vocês vieram. E saudamos os missionários redentoristas, os nossos queridos Padre Eduardo Catalfo, reitor do santuário, e os administradores ecônomos do santuário, Padre Fábio Evaristo e Padre Adam Rompaua. Acolhendo a todos do altar, as religiosas, seminaristas, a sua romaria e quem está em casa, com aquela salva de palmas calorosa, fraterna.
1: Em nome do Pai e do Filho e do Espírito Santo.
2: Amém.
1: O Senhor que encaminha os nossos corações para o amor de Deus e a constância de Cristo esteja convosco.
0: Bendito seja Deus que nos reuniu no amor de Cristo.
1: Em Jesus Cristo, o justo, que intercede por nós e nos reconcilia com o Pai, abramos o nosso espírito ao arrependimento para sermos dignos de nos aproximar da mesa do Senhor. No instantinho de silêncio, analisemos a nossa vida, identificando o nosso pecado. Senhor, que vieste salvar os corações arrependidos, tende piedade de nós.
3: Senhor, tende piedade de nós.
1: Cristo, que vieste chamar os pecadores, tende piedade de nós.
3: Cristo, tende piedade de nós.
1: Senhor, que intercedeis por nós junto do Pai, tende piedade de nós.
3: Senhor, tende piedade de nós.
1: Deus Todo-Poderoso, tenha compaixão de nós, perdoe os nossos pecados e nos conduza à vida.

0: que vos traz a luz da vossa verdade aos que erram, para retornarem ao bom caminho. Dai aos que professam a fé rejeitar o que não convém ao cristão e abraçar tudo o que é digno deste nome. Por nosso Senhor Jesus Cristo, vosso Filho, que é Deus, que convosco vive e reina na unidade do Espírito Santo por todos os séculos dos séculos.
1: Amém. Aqueles que puderem, vamos nos sentar, ouvir o Senhor. É a liturgia da palavra. Acolhamos a boa semente da palavra de Deus que Jesus semeia e quer ver frutificando no coração da humanidade.
2: Leitura do livro do profeta Isaías. Isto diz o Senhor: assim como a chuva e a neve descem do céu, e para lá não voltam mais, mas vêm irrigar e fecundar a terra, e fazê-la germinar, e dar semente para o seu plantio e para a alimentação, assim a palavra que sair de minha boca não voltará para mim vazia, antes realizará tudo o que for de minha vontade e produzirá os efeitos que pretendi ao enviá-la. Palavra do Senhor.
1: Graças a Deus.

0: São Paulo aos Romanos. Irmãos, eu entendo que os sofrimentos do tempo presente nem merecem ser comparados com a glória que deve ser revelada em nós. De fato, toda a criação está esperando ansiosamente o momento de se revelarem os filhos de Deus, pois a criação ficou sujeita à vaidade, não por sua livre vontade, mas por sua dependência daquele que a sujeitou. Também ela espera ser libertada da escravidão da corrupção e assim participar da liberdade e da glória dos filhos de Deus. Com efeito, sabemos que toda a criação, até ao tempo presente, está gemendo como que em dores de parto. E não somente ela, mas nós também, que temos os primeiros frutos do Espírito, estamos interiormente gemendo, aguardando a adoção filial e a libertação para o nosso corpo. Palavra do Senhor.
1: Graças a Deus.

0: O Senhor esteja convosco.
1: Ele está no meio de nós.
0: Proclamação do Evangelho de Jesus Cristo segundo Mateus.
1: Glória a vós, Senhor.
0: Naquele dia, Jesus saiu de casa.

0: casa e foi sentar-se às margens do mar da Galileia. Uma grande multidão reuniu-se em volta dele. Por isso, Jesus entrou numa barca e sentou-se, enquanto a multidão ficava de pé na praia. E disse-lhe muitas coisas em parábolas. O semeador saiu para semear, e enquanto semeava, algumas sementes caíram à beira do caminho. Os pássaros vieram e as comeram. Outras sementes caíram em terreno pedregoso, onde não havia muita terra. As sementes logo brotaram, porque a terra não era profunda. Mas, quando o sol apareceu, as plantas ficaram queimadas e secaram, porque não tinham raiz. Outras sementes caíram no meio dos espinhos. Os espinhos cresceram e sufocaram as plantas. Outras sementes, porém, caíram em terra boa e produziram a base de 100, de 60 e de 30 frutos por semente. Quem tem ouvidos, ouça. Palavra da salvação.
1: Glória a vós, Senhor. Uma salva de palmas à palavra de Deus.
2: Caríssimos irmãos presbíteros, irmãos diáconos, irmãos e irmãs da vida consagrada, saudação carinhosa a todos os cristãos leigos e leigas, nós que aqui hoje neste santuário somos romeiros e romeiras, em comunhão com todos que nos acompanham pelos meios de comunicação, pela televisão, pelo rádio, pela internet. A manhã de hoje, ela é frutuosa, porque é domingo, porque estamos aqui e porque a semente da palavra de Deus é lançada em nossos corações. Quando escutamos a palavra, devemos transportá-la até o coração. E no coração, a oração e a reflexão, para que a palavra de Deus se torne concreta na nossa vida. Ouvimos a primeira leitura, o profeta Isaías, ele dizer que assim como a chuva e a neve não desce até a terra sem fecundá-la, é a palavra de Deus na nossa vida. A chuva e a neve. Bom, a neve não é muito nosso caso, né? Mas a chuva sim. E olha que essa madrugada até choveu um pouquinho. Em alguns lugares até ventou. Assim como a chuva fecunda a terra, a palavra de Deus fecunda a nossa vida. Interessante notar que o profeta diz que quando a chuva vem, fecunda a terra para produzir sementes para o plantio, para a nova safra e para a alimentação. Tem muita gente que só fica pensando no plantio, só no acúmulo, só na riqueza, e esquece de combater a fome, e esquece da alimentação. O profeta nos encoraja a produzir, mas também a partilhar. Eu fiquei pensando assim, queridos irmãos e irmãs. As nuvens a gente vê todo dia, não é? Quando eu estava chegando ali no santuário, eu olhei as nuvens, já calmas, porque não estava chovendo. Eu falei assim: olha a sabedoria do profeta na simplicidade e beleza das criaturas. Assim como tem a nuvem de gotículas que se condensam e que formam a chuva que cai sobre a terra, é a palavra de Deus que encontramos na Sagrada Escritura. E olhei para o santuário e olhei para as fachadas. As nossas fachadas estão revestidas de passagens bíblicas, a jornada bíblica. E uma que tem bem na entrada ali da rampa é uma que tem assim uma mesa, um altar, o cálice, o pão e os personagens com Jesus. Olha que passagem que nos ajuda a entrar para celebrar a Eucaristia. Então o nosso santuário está repleto de nuvens, de nuvens da palavra de Deus, para fecundar o nosso coração e, ao entrar aqui celebrar a Eucaristia, também ouvindo a palavra, possamos sair e produzir muitos e bons frutos. O Evangelho nos diz que alguns tipos de terreno já bons produz 30, 60 e outros 100. Deus não ignora os frutos que produzimos, mas ele fala assim: ah, você pode produzir um pouco mais. Ah, pode produzir um pouco mais. Por isso, estar aqui no santuário Nossa Senhora Aparecida, ou nos acompanhando nesta celebração, é estar debaixo da chuva da palavra de Deus, para produzirmos muitos e bons frutos. E olha que na casa da mãe Aparecida não tem estiagem. Não tem estiagem. Não tem terra seca. Porque as graças e bênçãos jorram do coração de Deus continuamente. Acolhamos para sermos uma terra que produza frutos de santidade, combatendo a fome, a injustiça, a opressão e todos os males da face da terra. No Evangelho de hoje, Jesus conta uma parábola, a parábola do semeador. Alguém que lança semente em vários tipos de terreno. E o texto vai nos fazer entender que a semente é a palavra, a semente é ótima, a semente é boa, o semeador é o próprio Jesus Cristo, e o terreno, tem muita gente apontando para o próprio coração, é isso mesmo, é? O terreno somos nós. Aí tem o terreno à beira do caminho, aquele que não compreende, não tem paciência de ler e se aprofundar na palavra de Deus. Não vai produzir nada, né? Tem o terreno pedregoso, aquele que só fica na superficialidade, não reza a palavra, também não vai longe. O terreno entre os espinhos, aquele que se deixa sufocar pelas coisas de hoje, por preocupações materiais, às vezes até por vaidades, também vai ficar seco logo logo. Mas tem o terreno bom, tem a terra boa. Será que somos essa terra boa? Sim ou não? Que ótimo! Mas podemos melhorar? É por isso que estamos aqui, para nos tornarmos um terreno melhor, como Maria, um terreno excelente e que produziu muitos e bons frutos, e que produziu o fruto da salvação, o nosso Redentor, o nosso Salvador. Me chama também a atenção no texto de hoje, sobretudo nesse capítulo 13 de São Mateus, quando Jesus vai explicar a parábola para os discípulos. Na primeira parte, a semente é a palavra. Mas na segunda parte, a semente é uma pessoa. A semente é uma pessoa. Vejamos aqui. Todo aquele que ouve a palavra do reino e não a compreende, vem o maligno e rouba o que foi semeado em seu coração. Este é o que foi semeado à beira do caminho. Todo romeiro e romeira que ouve a palavra de Deus e não compreende, está nessa situação. Pode até acontecer. Então cabe a nós nos preparar, estudar um pouco mais, rezar um pouco mais a palavra de Deus. Olha o outro aqui. O romeiro que cai em terreno pedregoso é aquele que ouve a palavra e logo a recebe com alegria, mas ele não tem raiz em si mesmo. É de momento. Quando chega o sofrimento, a perseguição, por causa da palavra, o romeiro, a romeira, logo desiste. Conhece alguém assim? É, às vezes pode acontecer. Palavra de Deus hoje está pedindo perseverança, nada de superficialidade. E olha o terceiro tipo de terreno: o romeiro, a romeira que caiu no meio dos espinhos, é aquele ou aquela que ouve a palavra, mas as preocupações do mundo e a ilusão da riqueza sufocam a palavra, e ele ou ela não dá fruto. Quantas vezes nos deixamos levar pela fama, pelo sucesso, e não pela concretude da palavra de Deus. Mas Deus é perseverante, o semeador é perseverante. Por isso vai nos dizer o texto: o romeiro, a romeira que caiu em boa terra, é aquele que ouve a palavra e a compreende. Esse romeiro, essa romeira produz fruto, dando 100, 60 ou 30 por um. Nós gostamos mais desse quarto tipo de terreno, né? Ah, é muito bom. E a gente se identifica com ele? Já ou ainda não? Quase. Ah, então tá lá, vamos chegar. Não vamos parar. Vamos avançar para que sejamos esse terreno bom. Que Maria, nossa mãe, nos ajude a ser esse terreno bom. A família dos devotos é um terreno bom? Boníssimo! Um terreno bom que produz generosidade, produz solidariedade, produz santificação, produz entre nós união de todo o Brasil, uma só família. Produz em nós solidariedade, seja no apoio da oração, da ajuda, na colaboração, das atividades aqui no santuário, nas nossas obras sociais, nos meios de comunicação. Em tudo isso, olha que terreno bom, e cada vez crescendo essa parte do terreno. Quanto mais cresce o terreno da família dos devotos, menor o terreno de pedras, espinhos e de dureza de coração. Hoje devemos assumir um compromisso de também sermos semeadores e semeadoras. Mas o que vamos semear? Vou dar algumas dicas. Quem semeia justiça, colhe amor. Quem semeia fé, colhe boas obras. Quem semeia paciência, colhe esperança. Quem semeia perdão, colhe misericórdia. Quem semeia verdade, colhe liberdade. Quem semeia com Jesus, colhe a salvação. Quem semeia com Maria, colhe família dos devotos. Vou repetir. Quem semeia com Jesus, colhe salvação. Quem semeia com Maria, colhe família dos devotos. Digam comigo. Quem semeia com Jesus, colhe salvação. Quem semeia com Maria,
1: colhe família dos devotos.
2: Assim seja.
1: Amém.
2: Crê em Deus Pai
1: Todo-Poderoso, Criador do céu e da terra, e em Jesus Cristo, seu único Filho, nosso Senhor, que foi concebido pelo poder do Espírito Santo, nasceu da Virgem Maria, padeceu sob Pôncio Pilatos, foi crucificado, morto e sepultado, desceu à mansão dos mortos, ressuscitou ao terceiro dia, subiu aos céus, está sentado à direita de Deus Pai Todo-Poderoso, donde há de vir a julgar os vivos e os mortos. Creio no Espírito Santo, na Santa Igreja Católica, na comunhão dos santos, na remissão dos pecados, na ressurreição da carne, na vida eterna. Amém.
3: Pai bondoso, ouvimos a palavra que semeastes em nós, para viver, nós vos suplicando, dizendo:
1: Senhor, escutai nossa prece.
4: Senhor, escutai a nossa prece.
5: Pela Igreja, para que caminhe cada vez mais próxima do povo, escute suas obras, acolha suas esperanças e anuncie o Evangelho com misericórdia, coragem e alegria. Rezemos.
1: Senhor, escutai nossa prece.
5: Pela família dos devotos, que celebra sua história e sua missão, para que continue sendo uma grande rede de fé, solidariedade e compromisso com a evangelização, rezemos.
1: Senhor, escutai nossa prece.
5: Pelos representantes da família dos devotos, para que sejam presença fraterna em suas comunidades, promovendo a união, a escuta, o cuidado com os mais frágeis e o amor à Nossa Senhora Aparecida, rezemos.
1: Senhor, escutai a nossa prece.
5: Pelas famílias que enfrentam enfermidades, desemprego, endividamento, violência, solidão e perda de esperança, para que encontre apoio concreto, acolhida e novos caminhos de dignidade, rezemos.
1: Senhor, escutai nossa prece.
5: Por todos os que colaboram com o Santuário Nacional, com a Rede Aparecida e com as obras sociais, para que sua generosidade se transforme em evangelização, alimento, educação, cuidado e vida nova para tantas pessoas. Rezemos.
1: Senhor, escutai nossa prece.
2: Ó Pai, atendei nossos pedidos e dai-nos crer em vossa palavra, de que sois capaz de fazer brotar pastos nos desertos de nossos corações estéreis. Por Cristo nosso Senhor.
1: Amém. Queridos irmãos, queridas irmãs, agora nós vamos acompanhar a bênção das páginas deste livro e apresentar ao Senhor, como igreja sinodal sustentada pela palavra. Vivemos um tempo muito especial na história da Casa da Mãe. É a fachada oeste que revela a beleza da palavra de Deus no livro do Apocalipse, falando da profecia, da resistência, da denúncia, do testemunho e da esperança. Por isso, como sinal de gratidão, nós preparamos esse livro da jornada bíblica, que ficará guardado junto à fachada oeste, contendo os nomes de todos os devotos, da família dos devotos. É Bíblia na mão, no coração e pé na missão. Esse livro não guarda apenas nomes, mas testemunhos de fé, de perseverança e de amor à Casa da Mãe. Acompanhemos a oração com Dom Mário Antônio.

0: Deus de amor, que chamais cada pessoa pelo seu nome e conheceis o coração de cada filho e filha vosso, olhai com bondade para estas páginas que guardam os nomes daqueles que com fé e generosidade se tornaram semeadores da vossa palavra. Que cada nome aqui escrito seja como semente lançada em solo fértil e floresça em esperança, cresça em caridade e produza frutos abundantes na missão de evangelizar. Abençoai estes vossos filhos e filhas para que caminhem sempre na vossa luz e testemunhe com as suas vidas a alegria do Evangelho, por Cristo nosso Senhor.
1: Amém. Muito obrigado, porque o seu nome está escrito no céu, no coração de Deus, no coração da mãe. Você participa dessa história da salvação. Uma salva de palmas aos generosos devotos que fazem da casa da mãe Aparecida a maior Bíblia a céu aberto.

Liturgia Eucarística, momento de partilhar e agradecer. Bendito seja Deus pelo pão, pelo vinho, pela família dos devotos. 27 anos de história, de fé, de missão, de evangelização. É o milagre da partilha que serve à mesa dos irmãos. Vamos ofertar nossa vida, nossas famílias, as romarias aqui presentes. Vamos ofertar com gratidão os encontros destes dias, as graças recebidas, as pessoas que participam, que formam a família dos devotos. Vamos renovar o nosso compromisso num futuro ainda mais solidário. Seja do terreno bom da família dos devotos. 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Enquanto cantamos aqui na Basílica, com a nossa equipe de colaboradores dirigindo-se aos cofres, faça também esse gesto solidário. Muito obrigado pela sua generosidade.

0: Orai, irmãos e irmãs, para que o meu e vosso sacrifício seja aceito por Deus Pai Todo-Poderoso.
1: Receba, ó Senhor, por tuas mãos este sacrifício, para a glória do seu nome, para o nosso bem e de toda a sua santa igreja.
0: Olhai, Senhor, os dons da igreja em oração e concedei que os fiéis que os recebem possam crescer em santidade. Por Cristo nosso Senhor.
1: Amém.
0: O Senhor esteja convosco.
1: Ele está no meio de nós.
0: Corações ao alto.
1: O nosso coração está em Deus.
0: Demos graças ao Senhor nosso Deus.
1: É nosso dever e nossa salvação.
0: Na verdade, é digno e justo. É nosso dever e salvação dar-vos graças, sempre em todo lugar, Senhor Pai Santo, Deus Eterno e Todo-Poderoso, por Cristo Senhor nosso. Compadecendo-se da fraqueza humana, Ele se dignou nascer da Virgem Maria, morrendo na cruz, livrou-nos da morte eterna, e ressurgindo dos mortos, deu-nos a vida para sempre. Por isso, com os anjos e arcanjos, os tronos e as dominações, e todos os coros celestes, entoamos o hino da vossa glória, cantando a uma só voz.

0: Na verdade, ó Pai, vós sois santo e fonte de toda a santidade. Santificai, pois, esses dons, derramando sobre eles o vosso Espírito, a fim de que se tornem para nós o corpo e o sangue de nosso Senhor Jesus Cristo.
1: Enviai o vosso Espírito Santo.
0: Estando para ser entregue e abraçando livremente a paixão, Jesus tomou o pão, pronunciou a bênção de ação de graças, partiu e o deu a seus discípulos, dizendo: tomai todos e comei. Isto é o meu corpo, que será entregue por vós.

Do mesmo modo, no fim da ceia, ele tomou o cálice em suas mãos e, dando graças novamente, o entregou a seus discípulos, dizendo: Tomai todos e bebei. Este é o cálice do meu sangue, o sangue da nova e eterna aliança, que será derramado por vós e por todos para a remissão dos pecados. Fazei isto em memória de mim.

0: Mistério da fé para a salvação do mundo.
1: Salvador do mundo, salvai-nos. Vós que nos libertastes pela cruz e ressurreição.
0: Celebrando, pois, o memorial da morte e ressurreição do vosso Filho, nós vos oferecemos, ó Pai, o pão da vida e o cálice da salvação, e vos agradecemos porque nos tornastes dignos de estar aqui na vossa presença e vos servir.
1: Aceitai, ó Senhor, a nossa oferta.
0: Suplicantes, vos pedimos que, participando do corpo e sangue de Cristo, sejamos reunidos pelo Espírito Santo num só corpo.
1: O Espírito nos una num só corpo.
2: Lembrai-vos, ó Pai, da vossa Igreja que se faz presente pelo mundo inteiro e aqui convocada no dia em que Cristo venceu a morte e nos fez participantes de sua vida imortal. Que ela cresça na caridade em comunhão com o Papa Leão, com nosso Bispo Mário Antônio, os bispos do mundo inteiro, os presbíteros, os diáconos e todos os ministros do vosso povo.
1: Lembrai-vos, ó Pai, da vossa Igreja.
3: Lembrai-vos também, na vossa misericórdia, dos nossos irmãos e irmãs que adormeceram na esperança da ressurreição, de todos os que partiram desta vida. Acolhei-os junto a vós na luz da vossa face.
1: Concedei-lhes, ó Senhor, a luz eterna.
4: Enfim, nós vos pedimos, tende piedade de todos nós e dai-nos participar da vida eterna com a Virgem Maria, Mãe de Deus, São José, seu esposo, os apóstolos e todos os santos que neste mundo viveram na vossa amizade, a fim de vos louvarmos e glorificarmos por Jesus Cristo, vosso Filho.
0: Por Cristo, com Cristo e em Cristo, a vós, Deus Pai Todo-Poderoso, na unidade do Espírito Santo, toda honra e toda glória, por todos os séculos dos séculos.

guiados pelo Espírito de Jesus, que hoje nos envia em missão, e iluminados pela sabedoria do Evangelho, semente de salvação, rezemos: Pai nosso que estais nos céus, santificado seja o vosso nome, venha a nós o vosso reino, seja feita a vossa vontade, assim na terra como no céu.

0: arrependido, e não nos deixeis cair em tentação, mas livrai-nos do mal.
1: Livrai-nos de todos os males, ó Pai, dai-nos hoje a vossa paz. Ajudados pela vossa misericórdia, sejamos sempre livres do pecado e protegidos de todos os perigos, enquanto aguardamos a feliz esperança e a vinda do nosso Salvador Jesus Cristo.
2: Vosso é o reino, o poder e a glória para sempre.
1: Senhor Jesus Cristo, dissestes aos vossos apóstolos: eu vos deixo a paz, eu vos dou a minha paz. Não olheis os nossos pecados, mas a fé que anima a vossa igreja. Dai-lhe segundo o vosso desejo a paz e a unidade. Vós que sois Deus com o Pai e o Espírito Santo.
2: Amém.
1: Que a paz do Senhor esteja sempre convosco.
2: O amor de Cristo nos uniu.
3: Cordeiro de Deus, que tirais o pecado do mundo,
4: tende piedade de nós.
3: Cordeiro de Deus, que tirais o pecado do mundo,
4: tende piedade de nós.
3: Cordeiro de Deus, que tirais o pecado do mundo,
4: dai-nos a paz.
1: Felizes os convidados para a ceia do Senhor. Eis o Cordeiro de Deus que tira o pecado do mundo.
5: Senhor, eu não sou digno de que entreis em minha morada, mas dizei uma palavra e eu serei salvo.
3: Queridos, é momento da nossa comunhão. Vamos receber Jesus no nosso coração, na nossa vida, para que a gente possa semear as sementes do reino no coração do mundo. Aproxime-se dos corredores centrais da Basílica, diante dos ministros, estenda a sua mão, participando assim do banquete eucarístico. Dê espaço, por gentileza, a Basílica está repleta dos devotos, dos peregrinos, então dê espaço, quem está pertinho de você também, fazer o seu momento de comunhão. Enquanto nós comungamos, a gente vai cantar juntos com os músicos do santuário, com o coral dos romeiros, e você que reza conosco pela TV Cultura, pela Rede Aparecida de Comunicação, faça a sua comunhão espiritual. Estejamos sempre unidos em Cristo.

0: alimentados pelos vossos dons, nós vos pedimos, Senhor, que cresçam em nós os frutos da nossa salvação, cada vez que celebramos este mistério. Por Cristo nosso Senhor.
1: Amém. E hoje, dia 12 de julho, dia oracional mariano, nessa festa bonita da Romaria da Família dos Devotos, nós acompanhamos a bênção das páginas do livro na Jornada Bíblica, Sinal da Comunhão, de tantos devotos que escreveram essa história com fé, na oração, na generosidade. Mas tem um momento muito especial ainda essa história. Depois de 8 anos de trabalho, de contemplação, de evangelização por meio da arte, aproxima-se a conclusão do projeto da Jornada Bíblica. E vai ser nesse dia, nessa data, que nós vamos colocar estas páginas, esse livro, no lugar definitivo que está sendo preparado com o nome de todos aqueles que ajudam. O nosso querido padre Fábio Evaristo, administrador ecônomo aqui do Santuário Nacional, vai nesta celebração agora, nesse momento tão aguardado, dirigir o seu convite e falar a data oficial desse momento.
2: De todo o Brasil, uma só família. Queridos devotos, romeiros de Nossa Senhora Aparecida, é com grande alegria que, com o consentimento do nosso arcebispo Dom Mário Antônio, venho comunicar a vocês a data para a conclusão dos trabalhos de revestimento das fachadas do santuário, a entrega da última fachada, esta bonita jornada que muda para sempre a história, a missão evangelizadora da casa de Nossa Senhora Aparecida, a missão de semear a palavra. No dia 12 de setembro, quando estaremos a um mês da grande festa da padroeira do Brasil, nós faremos a entrega da última fachada, a fachada oeste. Você é o nosso convidado para estar conosco neste dia, concluindo este trabalho tão bonito, ajudando-nos assim a realizar esta missão de evangelizar e de semear a palavra. Muito obrigado a você que tem trabalhado conosco, que tem nos ajudado a semear a palavra, que tem nos ajudado a anunciar o Evangelho de Cristo. Que Nossa Senhora Aparecida nos inspire cada vez mais a sermos fiéis discípulos da palavra de seu Filho Jesus. Muito obrigado e até o dia 12 de setembro, se Deus quiser.
1: Uma salva de palmas. Obrigado, Padre Fábio. Obrigado, os missionários redentoristas. Obrigado, Dom Mário. Marque na sua agenda. É o mês da Bíblia, dia 12 de setembro, essa festa. E nós esperamos por você, pela sua família e por toda a nossa família dos devotos. Momento da nossa consagração à Mãe Aparecida. Quem semeia Maria, colhe essa bonita família dos devotos. Vamos renovar o nosso amor filial e que ela cuide do terreno dos nossos corações e ensine-nos a acolher a palavra do seu Filho para sermos terra boa e produzirmos muitos frutos. Com o Padre Adam, rezemos.
3: Ó Maria Santíssima, pelos méritos de nosso Senhor Jesus Cristo, em vossa querida imagem de Aparecida, espalhais inúmeros benefícios sobre todo o Brasil. Eu, embora indigno de pertencer ao número de vossos filhos e filhas, mas cheio do desejo de participar dos benefícios de vossa misericórdia, prostrado a vossos pés, consagro-vos o meu entendimento, para que sempre pense no amor que mereceis. Consagro-vos a minha língua, para que sempre vos louve e propague a vossa devoção. Consagro-vos o meu coração, para que depois de Deus vos ame sobre todas as coisas. Recebei-me, ó Rainha incomparável, vós que o Cristo crucificado deu-nos por mãe, no ditoso número de vossos filhos e filhas. Acolhei-me debaixo de vossa proteção, socorrei-me em todas as minhas necessidades, espirituais e temporais, sobretudo na hora de minha morte. Abençoai-me, ó celestial cooperadora, e com vossa poderosa intercessão, fortalecei-me em minha fraqueza, a fim de que, servindo-vos fielmente nesta vida, possa louvar-vos, amar-vos e dar-vos graças no céu por toda a eternidade. Assim seja.
1: Nosso gesto de fé, acenando, pedindo a bênção.

0: agora é o momento da bênção final e do envio da Romaria da Família dos Devotos. Somos chamados a semear o bem. Viemos ao santuário para rezar. Voltaremos para evangelizar.
1: Bonito, bonito, irmão Alan. Quero convidar todos os sacerdotes que se aproximem aqui de mim e quero com muita gratidão a todos os que fazem parte da família dos devotos, os nossos colaboradores aqui no santuário, nos mais diversos setores de serviço, aqueles que rezam conosco, que contribuem e que fazem parte a cada dia. Quero em comunhão com o nosso reitor, Padre Eduardo Catalfo, comunhão com os nossos administradores econômicos, Padre Fábio, Padre Adam e os demais presbíteros aqui comigo. Peço que os demais também subam aqui para que me acompanhem na bênção, nesta bênção de envio, para sermos semeadores e semeadoras da palavra de Deus, do próprio Cristo, como Maria. O Senhor esteja convosco.
0: Ele está no meio de nós.
1: Estendo a mão direita comigo, os presbíteros, ao retornarem para suas casas, levem consigo a alegria deste encontro, a força da palavra de Deus e a ternura da Mãe Aparecida. Que a semente plantada nestes dias encontre terra boa em seus corações e produza frutos de fé, esperança e caridade. Que cada família aqui presente seja sinal do amor de Deus em sua comunidade. Que cada representante seja perseverante em sua missão. Que cada devoto continue sustentando com a sua oração e sua generosidade a obra evangelizadora da Casa da Mãe Aparecida. E até que nos encontremos novamente nesta casa bendita, que Deus os guarde na palma de suas mãos, fortaleça a sua fé, ilumine seus caminhos e derrame abundantes graças sobre suas famílias. E Deus Todo-Poderoso vos abençoe, Pai e Filho e Espírito Santo.
0: Amém. Ide em paz e que o Senhor sempre vos acompanhe. Graças.
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3: Bom dia, amigos das rádios Paixão FM e Web Rádio Casa dos Caipiras. Hoje estaremos transmitindo o nosso programa diretamente aqui do Centro Cultural Max Pfeffer, as duplas ao vivo, João Vitor e Gabriel e Gustavo e Gabriel. Então hoje nós

0: departamento do Centro Cultural Max Weber.
1: Foi nada.
0: Vai com você, Sérgio.
2: Depende do que vier na hora na cabeça.
0: É que estão cumprimentando os músicos aqui. Sérgio. Vou chamar o Sérgio aqui, o Sérgio e a Carol Violeira aqui para dar início às apresentações.
3: Bom dia, pessoal!
1: Bom dia!
3: Ah, já foi bom, mas dá para melhorar. Vamos de novo? Bom dia, pessoal! Bom dia! Agora melhorou, né, Sérgio?
4: É, bom dia! Tudo bem com vocês? Maravilha, né? Tá frio, mas tá chegando um solzinho aí, um cafezinho com bolo de fubá e música raiz domingo de manhã. Melhor é só a macarronada com frango caipira que vem depois, né? É, beleza, maravilha, Carol.
3: Com certeza, mais um café e viola, hoje uma versão muito especial. E antes de começar, gostaria de lembrar... Opa! Gostaria de lembrar que o nosso Café e Viola é uma ação realizada com recurso do Programa de Ação Cultural PROAC, da Secretaria de Cultura, Economia e Indústrias Criativas do Governo do Estado de São Paulo. E em nome do Instituto Jatobás, o nosso muito obrigado pela presença de vocês e também obrigada pela presença dessas duas duplas maravilhosas. Na última versão, na última que nós fizemos, né, do café, foi dois Rafael dobrado, né? Hoje é dois Gabriel. Então...
4: É...
3: Gustavo...
4: Ainda bem que não tem Epaminondas violeiro, né? Senão eu não achava dois nunca, né? Maravilha, né, Caroline? Bom dia para você também, bom dia para os violeiros. Né? Muito obrigado mais uma vez, vocês, por atender o nosso convite. E vocês é a primeira vez o Café e Viola, né?
5: Primeira vez.
4: Primeira vez, mas são os meninos aí que começam a carreira impressionando aí nos festivais, principalmente. Eu lembro no Festival de Buffet do ano passado. A hora que vocês se apresentaram, Zé Procópio, que está aqui, Zé Procópio. Obrigado, viu? Sua presença é sempre uma honra para nós aqui, viu? Nosso expoente, compositor da cidade de Pardinho, parceiro de confidência do saudoso Carreirinho. Então, você está comigo, com a Carolina e tudo que a gente faz, sempre é muito, muito bom, viu, Zé? E o Zé Procópio, quando vocês se apresentaram, ele já me chamou do canto, falou... Rapaz, que dupla boa, né? Então ele observa e bem observado, viu? Então hoje nós estamos aqui com esses dois aqui que já tem uma caminhada. A gente vê cartaz de festa na região, tá lá os meninos, né?
3: Então.
4: Aí a turma fala pra mim: quem é? Quem não conhece, eu falo: filho do Maradona. Daí não sabe também quem é. Fala: é do Pesqueiro. É. Daí fala: não, é tudo do mesmo ninho da Carolina lá, tudo, né? Então, muito obrigado mais uma vez. E eu quero registrar, Caroline, você já fez, né, o protocolo de onde vem o recurso. Então, quando a Caroline fala esse negócio que tem que falar bonitinho, é porque o Instituto Jatobás escreve projeto, acessa recurso do governo do estado, que está lá paradinho, e se a gente não mexer para escrever projeto, o dinheiro não vem. Então, o Instituto Jatobás, graças a Deus, tem esse pessoal com essa expertise de escrever projeto e a gente consegue acessar para fazer essa coisa linda para vocês aqui que a gente faz, não só o Café e Viola, mas tudo da música raiz, inclusive as ações do Museu Tião Carreiro. E nós temos aqui hoje, né, a Rádio Paixão FM, a Casa dos Caipiras, a produção está aqui, a Gabi, o Pardini na apresentação. Bom dia, Pardini! Oh! O Pardini está aqui hoje conversando com o mundo, porque a Rádio Web Casa dos Caipiras é mundial, né? Então, bom dia para você que está em qualquer país aí que esteja ouvindo a gente. Em época de Copa do Mundo, o Pardinho está também nos países aí, através da Casa dos Caipiras. Bom dia para todos os ouvintes do programa do Pardini aí, para todos da Rádio Paixão, Luiz Henrique, o diretor da Rádio Paixão e também da Casa dos Caipiras. Muito obrigado a vocês fazendo essa transmissão ao vivo aqui. Quem sabe aparece um contrato lá no Canadá, na Bélgica, para nós, né? Para nós levar a viola para lá, né? Então tem gente ouvindo lá no Japão. Bom dia para todos vocês e a gente fica muito feliz de uma cidade que é pequena no tamanho, grande no coração, mas que é essa referência na música raiz por conta da moda de viola. Né, que o Carreirinho escreveu, do Ferreirinha, que é a maior moda de viola de todos os tempos. E hoje nós estamos aqui com Butucatu e Bofete, que faz parte da grande Pardinho.
3: Com certeza, Sérgio. E depois de nós

0: Esse bom dia bonito pra turma. Nós quer ouvir o bom dia dos seis também. Se vocês quiserem dar uma palavrinha antes de nós começar a cantoria, fiquem à vontade, viu?
1: Beleza. Bom dia, pessoal. Bom dia, gente. Bom dia, tá bonito, hein, parceiro? Tá animado.
2: Tá bonito, parceiro.
1: Depois de um café gostoso desse, né? Tem que tá bom mesmo, bom dia, hein?
2: Olha, de domingo é a primeira vez que eu acordo cedo, parceiro. Então, bom dia a todos.
1: Uma alegria pra gente estar aqui, viu? A nossa dupla, João Vitor e Gabriel, cantando pra vocês. E mais um café com viola, né? Pela graça de Deus, estamos aqui, com saúde. Agradecer a todos vocês aqui que estão com nós hoje aqui pra ouvir muitas modas boas. E pra nós é uma grande alegria poder estar ao lado desses meninos que a gente tem... Desde a primeira vez que nós ouvimos eles cantar, nós já é fã deles também, que é o Gustavo e Gabriel. Bom dia, rapaziada.
3: Bom dia a todos vocês. Agradecer, né, ao Serjão pela oportunidade, Carol. E é uma imensa alegria pra gente, né, estar presente aqui. Tem como dar um grauzinho no microfone, por favor? E é de muita alegria estar participando junto com esses caras aqui. Os caras é fera. Já foi com nós em muito festival por aí. Vocês foram lá pro Óleo também, né, aquela vez?
1: Teve uma vez que nós fomos lá.
3: Foi, sim, nós cantou junto, cantou. Foi, né, cantou. E nós vamos fazer uns modão pra vocês aqui. Nós tá meio que começando agora, igual o Sérgio falou. E eu espero que vocês gostem, né? Dá um bom dia aí, rapaz.
4: Bom dia pra vocês. Bom dia. Como ele disse que é uma gratidão imensa estar aqui presente aqui. Um café com viola, com todos vocês aqui, com esse violer bom demais. Rapaz, é fera, rapaz. Você tá doido.
2: Os caras são bons mesmo. Vocês que são bons, pô.
4: Aí nós vai trazer umas modas pra vocês aqui. Espero que vocês curtam, né? Que é um modão mesmo com café. Não tem nada melhor.
2: Tudo junto e misturado, né?
1: Tem como não ficar bom, né?
5: Maravilha. E como eu falei dos dois aqui, o filho do Maradona, né? Lá também dois irmãos, filhos da Márcia Campos, que também é uma grande representatividade da música sertaneja regional, né? E depois, viu... Depois, viu, Carol? Vamos quebrar o protocolo aqui, vamos fazer uma participação. Maradona ficar no jeito, fazer uma com os filhos, e a Márcia Campos fazer uma com os filhos também. Oi, pode
1: aí
5: ser, Márcia? Pode ser?
1: Aí, bom.
5: Maravilha. Vamos. Tá bom, Carol? E com a sua autorização, claro, porque aqui quem manda na cozinha é você.
0: Claro, vixe. E você sabe quando falaram dos meninos de bofeta? Eu falei, mas quem que é esses dois meninos, né? Aí falaram, o filho da Márcia Campos. Falei,
5: ah, daí já precisa, sabe.
0: Não
5: daí
0: preciso
5: já
0: nem
5: sabe.
0: Ver nada, nem preciso ver os meninos
5: cantar. A Márcia entende. Bacana de salário do café e foi recomendado bem ontem. Ontem, trabalho do almoço, só a turma daqui do Mata, né? Brincadeira, né? Acabaram de fazer o povo. Obrigado, pessoal da produção aí. Olha lá, ó. As meninas, a Jaque. Ei, ó, até a do museu tá presente aqui hoje também,
0: a
5: né?
0: A Josi,
5: a Milene, obrigado vocês. Um maravilhoso café, viu? Fizeram agora, viu, gente? É brincadeira. Que deram uma olhada feia em mim lá do fundo, lá que na hora eu voltei pra trás. Vamos de moda, Caroline?
0: Vamos de moda. Quem começa?
4: Pode puxar. Tá. Puxa o modão pra nós, hein?
2: Fazer um modão, parceiro. Vamos começar com o Goiano, parceiro?
1: Um grande sucesso do Goiano, né? É como a gente sempre fala, é sempre uma alegria levar a viola, é a música sertaneja pra frente, né? E essa canção fala um pouco disso, trazendo a viola nos braços. A gente sempre foge da solidão, com certeza, através da música. Então vamos lá, parceiro?
2: Vamos lá.
1: Fugindo da solidão, vamos lá.

0: Aô, madame. Muito obrigado.
1: Vocês acabaram de ouvir João Vitor e Gabriel cantando Fugindo da Solidão, grande sucesso de goiano e paranaense.

0: maravilha, pode aplaudir que o seu Lírio gosta. Que beleza, que começou bonito demais, não?
1: Chique na bugia.
0: Goiano e Paranaense com essa música que é demais, né? Fugindo da solidão. E essa música eu acho bonito, Caroline, que a hora que aparece... O Tião Carreiro e Pardinho era assim, né? Aquela música Nossas Vidas, do Tião Carreiro e Pardinho. O Tião Carreiro, né? Sem comentários. Mas a hora que o Pardinho faz aquela subida, né, Maradona? Aquilo arrepia qualquer um. E essa música, Fugindo da Solidão, a hora que a primeirinha vai lá em cima, é de arrepiar, né?
1: É coisa bonito,
0: linda. Bonito demais. E essa música, né? O Filhos da Liberdade, né? Essa música aí já...
2: Hã? Isso mesmo.
0: É, já deu muito prêmio de festival para aquela dupla, os dois violeiros, e também para o Guilherme e para o Caleb, quando era dupla, né? Deu muito prêmio essa música em festival. Ela é muito competitiva, que ela mexe com o jurado, né? Porque ela começa lá embaixo e tal, você fala, o que, que é isso aí? Quem não conhece, eu tô falando, né? Depois vem uma partinha mais acelerada e a hora que entra a viola no batidão, né, Caroline?
3: Daí, sapateia a viola e fica...
0: Aí levanta o povão, né? Bonito demais. Começar bonito. Quero registrar a presença do Joãozinho aqui, Caroline.
3: Opa!
0: Aê, Joãozinho violeiro, né? Ele fica parado na viola, né?
3: Fica.
0: Bonito demais. Joãozinho, se der tempo, você puder ficar até o final aí, quem sabe, né? Você fazer um ponteio de viola pra nós, viu, Joãozinho? Obrigado pela presença. Família Buscapé, obrigado. Aê! Esse povo, se o Max F tivesse um prêmio de assiduidade nos eventos, com certeza... Nós já demos um troféu desse uma vez aqui, né? Família aí, tá, participa nas atividades do dia a dia, Suzana e todo o povo, né? É, quando a família Buscapé está presente, fala, o evento foi bom, eles vieram, né? E às vezes não é companhia, eles vão almoçar na casa deles também, pensa que não, é? Vocês não estão livres disso, viu? É? Vai lá, Caroline! Obrigado, Casa dos Caipiras. Alô, ouvintes. Um abraço.
3: E vamos continuar o carreador? Agora, João Vitor e Gabriel, puxa uma moda pra nós.
1: Beleza.
4: Vamos lá, parceiro.
1: Coisa boa demais. Qual que vamos fazer agora, companheiro?
4: Fazer uma de Marcos Violeiro e Cleiton Torres.
1: Era uma boiada?
4: Vamos lá.
1: Simbora, então. Era uma...

0: Era uma boiada.
1: Uni!
0: Obrigado. Obrigado, gente. Nosso combustível, hein? Tá bonito, hein, parceiro?
2: Com certeza, meu irmão. Obrigado a todos, gente.
0: Obrigado, gente.
3: Vamos puxar uma, então? Quer lá?
1: Aquela?
3: Quer lá.
1: Vai aquela, então.

Estamos aqui transmitindo, como eu disse, nosso programa direto do Centro Cultural Max Pfeffer. Um grande abraço aqui para o nosso amigo lá do Canadá, o Eduardo Nascentes. Ele está em Quebec, está mandando um bom dia aqui para mim. Bom dia, Pardini. Bom dia, Pardinho. Bom dia, Brasil. Um abraço a todos.

0: Rony! Quando é Dino Franco na história, a poesia vem diferente, né?
1: Não tem jeito.
0: É demais, né? Bonito demais. Manto Estrelado. Essa música também deu muitos prêmios. É principalmente por Augusto César e Gustavo, né?
1: Muito bonita a música. Muito, os homens é bom demais também.
0: É. Então, eles devem ter mais de 15 em primeiro lugar com essa música aí. O Marco e o Vando e Marco Franco também, que era o sobrinho do Dino Franco. Eu vi eles ganhar festival com essa música aí. Muito competitiva essa música em festival.
1: Essa canção é linda, né? Pra mim, com certeza, uma das maiores músicas sertanejas que existe.
2: Com certeza.
0: É poesia.
2: É um hino, isso é um hino já. É,
0: assim como o Cheiro de Relva, né? É uma poesia, fala das coisas, né, Didi?
1: Coisa linda demais, parabéns, hein?
3: E sem contar a parte harmônica, né?
1: Isso.
3: Cheia de acordes, é uma música muito bem trabalhada.
0: Não é Caroline.
3: Não é qualquer um que canta essa moda, não.
0: Eu quero conversar com um especialista no assunto também, que o Pardini está aqui como locutor, né, apresentador do programa, mas o Pardini, né, a gente tem que respeitar sempre, né, essa dupla icônica, Ramiro Viola e Pardini, e o Pardini é esse parceiraço aqui de primeira voz também, falar com ele um pouquinho para falar junto com os ouvintes lá que estão lá nos estrangeiros, no Brasil inteiro, em Pardinho, pela Rádio Paixão. Pardini, está gostando do Café e Viola?
4: Isso aqui é sempre bom, né? Principalmente com duplas boas. Tem um nosso ouvinte lá do Canadá. Opa. Ele acabou de mandar uma mensagem aqui parabenizando todas as duplas. E eu quero dizer que o João Vitor e o Gabriel, eles começaram cantando no nosso programa lá na TV Serrana. No Aroma Sertanejo. Garotinho ainda. Hoje já estão crescidos. É. Com a viola na mão. É. Encaminhados. Então, parabéns às duas duplas e um abraço para o mundo inteiro.
0: É, eles estão com a viola na mão, sogro e sogra na cola. É desse jeito o negócio. Vai crescendo, é assim, né?
1: É desse jeito. Aproveitar essa oportunidade, né, para agradecer o Ramiro Viola e Pardini, né, parceiro? Que...
2: Com certeza, meu irmão.
1: No começo da dupla, foram... Né, que nos incentivaram muito, levando nós afora aí nas apresentações, né?
2: E fala que as primeiras apresentações foi eles que levou nós. Eles tinham um projeto, Sérgio, chamava Falas e Cantos, né, parceiro?
1: Foi o primeiro projeto que a gente participou cantando,
2: e
1: né,
2: pro pessoal. Apresentou a gente na cidade, assim, de Botucatu. E a gente não tinha essa, como disse, molejo em palcos, a gente não tinha experiência, né, parceiro?
1: A gente não sabia nada, sabia mais ou menos cantar, né?
2: A gente tinha um repertório muito grande, gente. Era 9 músicas. Então, nós cantava as músicas, nós repetia. Voltava pra trás de novo. Então, se não fosse o pontapé inicial do Ramiro Viola e Pardini lá atrás, nosso pai que sempre nos apoiou, nossa mãe, né, parceiro?
1: Com certeza.
2: Hoje a gente não estaria aqui hoje, então, muito obrigado, viu, Pardini? Deus abençoe. E que Deus possa iluminar sempre sua vida. E saiba que você tem um grande fã. A nossa dupla, João Vitor e Gabriel, é grande fã sua, viu?
1: É, com certeza. Desde o comecinho, né, falando lá. É, um abraço, Ramiro e Viola. Opa, Ramiro, Viola e Pardini, nós, quando era criança, falando no
2: aí
1: programa
2: chamava
1: lá.
2: Chamava Ramiro, né? E Viola, né, falava. É.
1: Confundia tudo quando era criança no programa Aroma Sertanejo. Obrigado por ter aberto as portas. E graças a vocês que nós estamos aqui. Graças a vocês, os pais nossos. A Caroline, violeira também, que foi a nossa professora,
0: grande,
1: né, parceiro?
0: Né?
2: Com certeza, parceiro.
1: É que até hoje, né... Se não fosse ela, não seria nada.
0: E saiba que nós, como público, né, somos muito felizes por isso, né? Beleza? Maravilha. Criançada, vamos ficar quieta aqui que o negócio é viola aqui. Vamos sentar para ver a viola aqui. Vamos lá.
3: E, Sérgio, tem um comunicado importante? Chegou o olhinho de chuva.
0: A dona Odila, cadê ela? Cadê a dona?
3: Ela só mandou entregar.
0: Entregou e vazou? Por isso
3: já
0: que...
3: acabou?
0: Barbaridade, não. Barbaridade. É, esse bolinho de chuva é uma marca do Café
3: eu
0: Viola, né?
3: Dar o comunicado oficial.
0: Não deu tempo, mas ouviu você mastigando, era isso? Olha, enquanto eu tava falando, você aproveitou. Olha quem tá chegando aí, Caroline.
3: Ah, seu Moacir!
0: Moacir Bernardes, o nosso escritor botucatuense.
3: Bem-vindo, seu Moacir.
0: Esse homem valoriza a cultura caipira. Gente, quando eu falei da criançada, é verdade. Nós temos um combinado aqui, que quando trisca a viola, todo mundo faz silêncio, tá bom? E isso serve para adulto também. Ô, Arceu, tá bom? Ô, parentão, beleza? Maravilha. Ô, Xande, cadê o Xande? Eu tô vendo o Xande aí, cadê o Xande? Levanta a mão. Ah, chegou. Cadê o Xande? Levanta a mão, Xande. Eu tava vendo o Xande aí, não vi o Tatinho. Ah, tá lá os dois. Chegou o Tatinho. A hora que serviu o café, nós falamos, mas a Rose falou, mas não pode servir o Tatinho, não chegou ainda. Tatinho, obrigado, viu? São parceiros nossos, o Café e Viola, o Xande, o Tatinho, o Zetinho, o Zé do Araguaia, a Lourdes, todo esse pessoal aí, muito obrigado pela presença sempre. Ah, Neise aí, obrigado, obrigado. A gente fica feliz de ver os amigos, com o Café e Viola é esse momento de prosa, de encontro, né? Mas a hora que trisca a viola, chega de conversa paralela, no intervalo vocês proseiam.
3: É isso aí. Vamos de moda, meninos?
2: Vamos de moda. Opa.
1: Fazer uma moda de viola, parceiro?
2: Vamos fazer uma moda de viola, parceiro. A gente trouxe duas modas de viola. Vamos fazer uma, depois a gente vai fazer uma de um grande compositor aqui de Pardinho, Zé Procópio. Mais tarde nós vamos fazer essa moda dele, parceiro.
0: E já é deu prêmio pra vocês essa moda
2: também,
0: prêmio, né?
2: Fez burp.
1: Verdade, meu irmão. Agora vamos fazer então Travessia do Araguaia, parceiro. Vamos uma lá. Linda moda de
0: viola. Olha a mensagem dessa música, hein?

0: travessia.
1: Bonito. Vocês acabaram de ouvir o João Vitor e Gabriel cantando Travessia do Araguaia. E nosso abraço a Célia Chagas e ao Sérgio, que também estão na audiência. Ela disse que gostaria de estar aqui, mas ela está na audiência lá em Osasco. Um abraço.

0: Carreirinho.
1: Essa moda é uma moda triste, né? Mas, infelizmente, a gente percebe que de vez em quando acontecem uns casos parecidos ainda, né? E aproveito até para já deixar vocês convidados. Dia 12 e 13 de setembro vai acontecer, acho que é a sexta, festa de Santa Cruz e Ana Rosa, que eu também ajudo na organização. E é uma festa que, além da cultura raiz estar sempre, né, com a bandeira levantada, a gente também acaba sempre fazendo palestras, movimentos, para tentar diminuir esses casos que, infelizmente, acontecem. Tá bom? E esse ano, Serjão, nós vamos homenagear o Carreirinho, né? O ano passado.
0: Oh, maravilha!
1: O ano passado foi homenagem para a Inesita e esse ano vai ser homenagem ao Carreirinho, que se não fosse a escrita dele, esse caso era só mais um.
0: Só, né? Mais um, né? Essa música todo mundo gosta, pede, né? Porque virou um ícone, inclusive, na questão da religiosidade, né? Que, né, a própria música diz, né? Tem feito, ela não é declarada santa pela Igreja Católica. Mas o pessoal vai lá pedir oração, porque o que passou essa mulher na mão desse homem carrasco, né? Que se sentia dono dela, foi uma barbaridade, né? A crueldade que ela foi morta, né? Então é verdade tudo isso. Tá aqui o Moacir Bernardes que... A original, né? Trinta minutos a música. Depois o Carreirinho, ele condensou ela pra ficar dentro do disco, né? É. Maravilha. É isso, né? A música raiz, ela conta a história. Por isso que ela encanta. E eu quero mandar um alô especial, Caroline. Que tem gente do Mato Grosso do Sul aqui.
1: Okay.
0: É, lá de Anastácio, obrigado. Né? Cadê o povo? É, tá aqui o Éder. Aí, obrigado pela presença, viu? O Éder, ele mora em Pardinho e tá com a visita da sogra aqui. Né? Ele falou que é pra mulher ficar quietinha hoje, que ele que vai fazer o almoço, e cuidado com a minha comida desse moço, viu? É, viu? Obrigado pela presença, viu? Ele falou que é o terceiro evento que ele vem já, está gostando do que acontece aqui. E, Caroline, como você falou da festa da Ana Rosa, vamos falar um pouquinho dos próximos passos da música raiz do Max Seffer. O que está programado, você que é a mulher da agenda do Max Seffer.
1: A curadora, né, Sérgio?
0: A curadora.
1: Bom, Sérgio.
0: A Caroline, quando ela foi... A Caroline é maravilhosa, né? A Caroline é essa referência que nós temos da música raiz, mas o jeitinho dela é o de sempre, né? Desde que nós conhecemos ela tocando viola desafinada, lá no comecinho, igual os meninos falaram, todo mundo começa assim, né? Não tem como. Tem que ter o começo, né? Olha o Joãozinho. O Joãozinho era capoeirista no Max Seffer, vinha fazer aula de capoeira aqui. O dia que ele viu a viola, largou da capoeira, pegou a viola e tá aí agora já fazendo instrumental com cachê. E isso a gente fica feliz. A gente que está com 57 anos nas costas e 25 anos trabalhando com isso, 25 anos trabalhando, mas que gosta é desde criança, né? Andando por cima com aquele gravador de 5 botão que tinha um vermelho, escutando para as estradas da Fazenda do Peduti lá embaixo, era o tempo inteiro, né? Mas a gente vê o crescimento, é muito lindo, né? É muito lindo isso, né?
1: Com certeza, Sérgio.
0: É. Então, e a Caroline, quando o Instituto chamou a Caroline para falar que ela ia ser curadora de cultura, ela falou, mas eu não sei benzer. É. Ela pensou que era curandeira.
1: É. Eu desconfiei, eu fui procurar no, como diz meu pai, no Gogre, para descobrir o que... Gente, tá bom demais agora a nossa programação, sexta-feira agora tem...
0: Aleluia! Sexta-feira agora.
1: Sexta-feira, gente, com o Sérgio Augusto, um sanfoneiro de primeira, né, Sérgio?
0: Não, é um casal que todo mundo pediu para trazer de novo, eles já vieram, e eles vão fazer o baile inteiro dessa vez, pro Zé do Araguaia não ficar bravo com nós.
1: 100% dançante, né, Sérgio?
0: É, 100% dançante, né? Faz questão de falar isso, porque no outro nós trouxemos o Tostão, que é uma referência no Brasil, mas o Tostão é mais show, e a turma que vem para dançar, o Iava feio, né, gente? Queria dançar.
1: E eu escutei até falar que diz que o prefeito com a esposa, com a namorada, vai ser o casal anfitrião.
0: É, porque o baile de Tuia, Caroline, nós criamos lá em 2012, se eu não me engano, de uma prosa minha e da Silvana aqui da frente, né, a Silvana. E eu contando para ela dos bailes que a minha avó fazia, né, aqui em Pardinho. Né? Pardinho não, o baile da minha avó era Pardinho, Bofete, Guareí e Tatinga. Ela estava bem no meio lá no Espraiadinho, vinha gente dos quatro cidades no baile da Canuta Vieira. Hã? É, de Angatuba vinha também. E era baile que começava, sabe, de noite e até segunda cedo, né? A casa da minha avó tinha uns onzão na casona de tábua. A hora que começava a entrar os primeiros raios de sol, eles estendiam o cobertor pro lado de dentro para ficar escuro de novo e continuar o baile, né? E eu contando para Silvana, daí nós começamos o baile de Tui aqui como resgate de tradição. Então tem os donos da casa, que é o casal anfitrião. E nesse vai ser o prefeito e a primeira dama que vai receber todo mundo aqui no baile de Tuia.
1: Chique no último, né?
0: Bonito, né, Carolina?
1: Bonito demais.
0: Mas tem muito mais coisa depois.
1: Sim, aí no dia 2 de agosto, se eu não me engano.
0: Ah, né? Boa, Carolina.
1: No primeiro final de semana de agosto, nós vamos ter outro Café e Viola, que vem a caravana...
0: De Minas Gerais. De
1: Minas Gerais, com...
0: O Paulo Souza e Andressa, pai e filha... E o Éder e Adriano, pai e filho, para homenagear o Café e Viola dos pais.
1: Isso mesmo.
0: Então é uma caravana lá do sul de Minas que vale a pena, gente. Quem conhece aí o Paulo Souza e a Andressa,
2: são demais,
0: sabe que ali Belmonte e Amaraí chegou e parou, né?
2: Rapaz, coisa linda demais.
0: Bonito demais. Então vamos prestigiar Café e Viola, marque na agenda. Café e Viola dos pais, dia 2 de agosto.
1: E 23 de agosto, nosso tradicional... Encontro de cururu.
0: Ah, vamos fazer um encontro de cururureiro aqui, mas vai sair fogo, gente. Vai sair fogo, porque nós estamos trazendo bastante cururureiro e já estamos provocando um e outro desde já. E vamos trazer, fala baixo, vamos trazer, Pardini, um bando de repentista nordestino de São Paulo. Vai ser cururu com repente nordestino. Ah, vai ser jabá e fumo para todo lado.
1: É isso aí, vamos de moda, meninos?
2: Vamos lá.
0: Vamos de moda e eu quero pedir na próxima rodada para a Márcia Campos ficar no jeito para fazer com os filhos dela uma moda. Pode ser enquanto eles cantam aqui, Márcia? Já proseia aqui, combine com eles aqui. Depois na outra vem o Maradona e depois nós pede para o Joãozinho fazer o instrumental para nós, Carolina?
1: Opa, com
0: certeza. Eu estou bagunçando o seu evento, Carolina?
1: Não, hoje nós estamos...
0: Mas é normal. Eu bagunço, né? Gente, quem quiser almoçar gostoso hoje, quem é de fora, tem um almoço solidário aqui em Pardinho, lá na... Chácara Tijuco Preto, dá 2 quilômetros daqui, que é Praça do Idoso. E tem uma comida maravilhosa lá, viu? Eu, infelizmente, não vai dar pra ir, que eu já tenho compromisso de evento lá em Areiópolis. Então, eu e a Jaque, a produtora daqui, vou ir rasgando pra lá, que tem evento de porco no rolete lá, e nós temos que estar lá presente.
2: Vamos lá, parceiro? Opa, fazer uma música agora? Como diz o Serjão, nosso pai vai vir cantar daqui a pouco com a gente. Fazer uma música em homenagem a ele. Mês que vem é mês dos pais, né, parceiro?
3: É isso aí, parceiro. E a gente tem a alegria de ter nosso pai aqui do nosso lado. É, ele com a mãe, os maiores incentivadores da nossa vida, né?
2: Com certeza, em tudo, né, parceiro? Tudo. Não só na música.
0: Levanta os dois aí, né? Estão falando, tem gente que não conhece. Levanta os dois
3: pra todo mundo. Gostaria de pedir uma salva de palmas pros nossos pais aqui, gente.
0: Maravilha. Porque lá é o seguinte, é o casal e mais quantos? 9 filhos?
3: Não é 13.
0: 13 filhos. 13 filhos. Vocês veem que o velho não brinca em serviço. E o Maradona, ele viveu a vida inteira enganado, achando que mandava lá, mas quem manda em tudo lá é a Dona Antônia, viu?
3: É. Aí. E essa canção vai então especialmente ao nosso pai, nossa mãe. E pra recordar também, com certeza alguém de vocês já perdeu o pai, né, parceiro? E com certeza deixou muitas lembranças. E essa canção fala um pouco disso, de algumas lembranças que o pai deixou, né, parceiro?
2: Vamos lá então, da figura do velho, parceiro.
3: Simbora.

0: Coisa linda, né?
1: A figura do velho.
0: Música de premiação de festival também. É do Caetano Erba?
1: Caetano Erba. Zé Caetano Erba.
0: Coisa de louco, né, Zé? O homem é bom pra escrever. Maravilha. Tá no jeito, Márcio? Quero agradecer aqui, Caroline. Viu? A presença também, Caroline, do... Viu? Do Zé Paulo Molitor. Olha lá, o maestro. Nosso maestro. O Zé Paulo Molitor, nos festivais de música raiz que a Casa dos Caipiras faz em Pardinho, Bofete e outras cidades por aí. Esse ano ainda acho que sai, viu, Violeirada? Esse ano, fora Pardinho e Bofete, que é dia 6, 7 e 8... É, não. 7, 8 e 9 de outubro, Bofete. 16, 17 e 18, Pardinho. Dia 20 e 21, Pratânia. E tem mais um... Manduri, no outro final de semana também, em novembro, né? Então, tem quatro festivais da Casa dos Caipira. E todos esses festivais, a gente, o júri sempre ele é, a gente renova o júri. Mas o Paulo Molitor, o maestro, ele por ser um maestro renomado que segue levando a bandeira do maestro Bodo para frente, de tantos outros maestros... Ele é caipirão, conhece a música raiz e conhece de música, né? Maestro, né? Então ele é o nosso maestro titular no júri da Casa dos Caipiras, por onde a Casa dos Caipiras for. Então, obrigado pela presença, viu, maestro? Obrigado, viu? Maravilha. Agora vai a mãe com os dois filhos, então. Ei, Márcia Campos, dos grandes bailões. Márcia Campos é multi-instrumentista.
2: Bom
0: vai cantar
2: dia.
0: Com a Cília agora. Bom dia, Márcia.
2: Tudo bem? Bom dia, pessoal.
1: Bom dia.
2: Tudo bem?
1: Bom
2: dia. Ai, um prazeraço estar sentado aqui ao lado desses meninos maravilhosos.
1: Prazer é nosso, Deus o livre.
2: Opa! Pode dar um grauzinho no meu microfone, fazendo favor?
0: Opa!
2: Aí sim, agora vai. Vambora.

0: Lindo, estou, pode aplaudir.
1: Obrigada.
0: Ei, Mars.
1: Muito obrigada.
0: Eu falei do Belmonte e Amaraí, não deixaram o peteca cair não, hein?
2: Linda.
0: Chegou junto. Obrigado,
1: obrigada,
0: meu Márcio.
1: Sérgio. Deus abençoe
0: prazer
1: vocês.
0: Ter você de novo. A
1: prazer
0: Márcia
1: é
0: que
1: meu,
0: já,
1: mais uma vez.
0: Já comandou bailão de tuia pra nós aqui também, né? Dona Odila, tudo bem, Dona Odila? Dona Odila, ó, vamos fazer um combinado em público aqui. Quando a senhora vier com o bolinho, passa primeiro aqui. Tá bom? Que a hora que eu pensei hoje, falar, acabou. É. A Dona Odila, obrigado, Dona Odila. Ela é a forma carinhosa dela com... Café e Viola, todo Café e Viola, desde quando nós começamos, ela traz o bolinho de chuva. Aí a turma fica esperando a hora que ela aparece. Maravilha, que gostoso isso, né? Esse é o Café e Viola, um momento de encontro, de confraternização, né? E agora, Caroline, como você deu o seu lugarzinho para Márcia Campos, eu quero dar o meu lugar para Maradona. Vem aqui no meu lugar, Maradona, por favor. Ei, Maradona, velho de guerra!
3: É isso aí, mas a gente não combinou nada, né, João Vitor e Gabriel? Tudo bem com vocês? Um abraço.

0: Canta junto, né, João Vitor? Ontem mesmo deu só uma treinada, né? Faz tempo, umas 24 horas mais ou menos, né? Já saiu alguma coisa errada, vocês perdoam a gente aí, tá? Vamos lá.
1: Não repara os erros de voz, que o pai gosta que o fio cante lá em cima, ele gosta. Que nem Zezé de Camargo, só falta quebrar o ovo na goela.
0: É, agora tem que quebrar. E desde já agradeço a oportunidade, Deus abençoe a todos vocês. E a todos os pais também que estão presentes aqui, né? Que logo vai chegar o dia dos pais. Essa canção que eles cantaram, é toda vez que canta, minha esposa chora. Isso aí é de lei, ela chorar, né, bem? Mas é um prazer grande estar junto com vocês aqui. Vamos lá. Vamos tentar fazer uma música Velha Porteira. Vamos lá, João Vitor?
1: Vamos lá, pai.
0: Deixa eu dar uma ajeitada aqui que sou bem estranho. Valeu. Vamos lá? Pode ir.

0: Obrigado, gente. Valeu. Deus abençoe a todos aí.
1: Oh, tá bom demais. Tá ótimo. Vamos lá.
2: Esse é o João Maradona, conhecido como meu sogro também, viu, gente?
3: Maravilha. Bonito demais. Além de fazer a parceria, atender o pedido nosso com o filho, né? É, trazer essa canção tão linda, né? Essa música, né, Dona Odila? Que não tem... Quem morou no sítio, na fazenda, essa música... Traz recordações, né? Não tem como. Linda demais, Hélia Porteira é unanimidade, né? Que bonito. Beleza, Caroline, agora vamos mais uma então do Gustavo Gabriel, né? E depois você dá a instrução pro Joãozinho para ele vir fazer um ponteio de viola para nós?
2: Pode ser.
3: Pode ser?
2: Com certeza, para ele pontear uma moda vocês cantar, né, João Vitor Gabriel?
4: Opa!
3: Ah, é?
4: Com certeza.
3: Opa!
4: Pois então. Dê esse privilégio depois, viu, Joãozinho?
3: Fica para próxima, depois nós, né, podemos deixar, daí vocês falaram também que. Tem a música do Zé Procópio na ponta da agulha, né? Beleza? Opa. E deixa eu falar uma coisa pra vocês. E esse povo que tá de frente aqui?
4: Rapaz, essa aqui é a família nossa que Beleza. Tá sempre com a gente, né?
3: Bonito demais, né?
4: Beijo pra minha esposa aqui presente, Ana. Minha Obrigado. Companheira.
3: E eu Quando também. A gente vai contratar cachê, ligue pra Ana. Ela que, ela é que trata aí. Preço, viu? Aí é quem manda é aí, viu?
4: As mulheres que cuidam aí, né?
5: É. Quando quiser contratar a dupla, eu vou ver com a Vitória se eu venho, viu?
3: É.
5: Eu vejo com a Vitória. Um beijo, meu amor.
3: Tá aí.
5: Um beijo pra minha sogra também, Sérgio. Pensa numa sogra amada, viu?
3: É.
5: Essa eu gosto.
3: Maravilha.
5: Tem que falar bem, né? Tá aqui na frente, tem que falar
3: Não,
5: bem.
3: E tem bastante brincadeira de sogra, né? Mas é tudo brincadeira, né? Mas a música do Tião Carreiro e Pardinho, Cobra Venenosa, fizeram pro amor, mas podia ser pra sogra também, né?
4: Ah, verdade. Eu não sei não se não foi, né? E falando nisso aí de brincadeira...
3: E o sogrão também, né? Tá junto sempre, não,
4: ali,
3: né?
4: Ali é o sogro. Eu tenho um pouco de medo de mandar um abraço pra ele, mas eu gosto mais dele do que da sogra, viu, Sérgio?
3: Ah, é?
4: Ah, eu gosto mais dele.
3: Ele Garanto
4: mais...
3: que ele tem terra, certeza.
4: um abraço
3: Vai dar unha. Viu? Mas é bonito de ver, porque onde os dois estão cantando, esse pessoal tá junto. E a gente vê, né, Zé Procópio, muita música, muita dupla boa, que não dá certo, Carol, porque não tem incentivo da família, né?
2: Com certeza.
3: A Carolina lá atrás já rezou o Pai Nosso pro Thiago no começo já. Se não puder tocar viola, nós se larga. Ah, o Thiago falou, não, eu arrumo o som pro você, ele falou, né?
2: Na verdade, a história foi diferente, né?
3: Não, cara, deixa quieto a outra parte. É. Deixa quieto.
4: Aí, ó.
2: Quase que não tem casamento por conta do Serjão. Outra hora da conversa.
3: Beleza, é assim mesmo. Mas é gostoso. Quando a família incentiva, é tudo de bom, né? A Márcia, o tio Gilson aqui com os sobrinhos, tudo incentivando, né? Com os meninos e vocês, com a família também. Mas vem cá, ele só assiste, bate parma, é igual o papagaio e a coruja, um fala e o outro só presta atenção, ou tem alguém que toca viola, canta lá também?
5: Ah, parceiro. Lá, Sérgio, foi a mesma história da Carol. A Carol arrumou um tempo e eu arrumei uma violeira. Falei, já que não...
3: A Vitória não... toca viola?
5: Toca viola, canta...
3: Olha, é o seguinte, gente, eu gosto de colocar as pessoas em frente, então se toca a viola, você vai tocar uma aqui pra nós hoje, Vitor, tá bom? Pode ser? Se autoriza? Pode, beleza?
5: Que manda aqui.
3: Então depois, fica no jeito também, tem o Joãozinho e tem a Vitória agora também, então. Qual que é o próximo número? Irmã, vamos mandar um alô aqui, né, pro pessoal da Casa dos Caipiras, Paixão FM, ouvindo essa transmissão. Obrigado, Zé Passe, mais uma vez. Zé, parceiro do som aqui, que deixa gente... Não só arruma som, porque tem técnico de som bruto, viu? Rapaz, você fala... Dá uma ajeitada no microfone, é mais fácil dar uma tijolada do que acertar o microfone. E o Zé Passe, essa gentileza com os nossos violeiros sempre, obrigado. Né? Eu sempre esqueço o nome do... O Bruno, eu ia falar Guto. Né? Bruno, obrigado vocês dois pelo carinho que vocês tratam os nossos violeiros, viu? Obrigado. De coração, sonzinho redondo, gostoso de ouvir, né, gente? Dá uma salva de palmas pro pessoal do som. E o Zé Passe, ele tem esse refino, porque ele também é músico de primeira qualidade. Então ele sabe o que ele precisa transmitir, né? Maravilha. Vamos de moda então, Caroline.
6: Vambora. Vou tentar fazer carreador aqui. Vamos ver se sai.
3: Esse som que fala tentar fazer, você já sabe, né?
6: Nada, rapaz, não ensaiou essa música não, mas... Né?
7: Sem ensaiar mesmo.
6: Vai arrisca aí.
3: Não, tem que ser ousado mesmo, tá certo? Eu sei. Vocês são meninos, tem todo o tempo do mundo pra ser ousado. Nós não podemos errar muito mais que eu... Né? Não é quando faz aniversário, já não conta quanto fez, conta quanto farta, né?
7: Vambora, então, pode puxar.

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1: Maravilha, bonito, menino. Bom demais. Eu fui tomar um café lá, eu deixei o livro que eu ganhei de Moacir Bernardes ali na mesa do café. O pessoal da produção, guarde pra mim esse livro, viu? Que é um livro... Ô, Moacir, vem cá um pouquinho, faz favor, bem rapidinho, viu, Caroline? Só pra ele dar uma palavrinha pra falar pra nós o que, que é esse livro dele aí.
2: E parece isso. Que vai ter
1: ó, não engole bolo de fubá ligeiro, senão dá rolo, hein? Bolo de fubá não desce redondo, não.
2: E parece que vai ter presente pra nossa biblioteca.
1: Ah, é? Vem cá, aqui. Moacir Bernardes, nosso grande escritor botucatuense, que também é pardiense, que é da nossa região, né? Esse, o senhor era guarda rodoviário, é isso? Guarda rodoviário aposentado e que dedica sua vida à cultura caipira, à nossa história e à música raiz. Dá um bom dia aqui, fale um pouquinho desse livro. E o meu, tá aí? Eu deixei. Ah, é esse o meu? Tá bom, então. Fale um pouquinho, seu Moacir. Obrigado pela presença no nosso Café e Viola.
3: Bom, esse livro aqui, eu levei mais ou menos 20 anos sobre a pesquisa. Todos os historiadores falam que nasceu no, a música caipira nasceu no Médio Tietê.
1: No Médio Tietê?
3: É só falar isso. Mas quem colocou o pessoal lá? Então, aqui...
1: Origem da Música Raiz chama o livro. Olha que coisa linda. E, na verdade, quem colocou lá?
3: Isso aí foram os jesuítas.
1: Jesuítas.
3: E ninguém fala dos jesuítas, aqui fala muito dos jesuítas.
1: Foi lá no CERN 20 anos de pesquisa, gente. Então, quando sai um livro desse, não é impressão, não é a gramática, não é a escrita. É o valor que tem por trás de uma obra literária, né? E quando é obra literária que fala da nossa identidade, que é a música caipira, a música raiz, a gente valoriza muito.
3: A música caipira nasceu 100 anos antes de Botucatu.
1: E o senhor foi lá no CERN?
3: Não, fui no comecinho dela.
1: Obrigado, seu Moacir. E o senhor falou que eu ganhei meu presente já. A Caroline já ganhou lá em Botucatu, inclusive foi lá na tarde de autógrafo, eu vi a foto no Instagram, mas tem para a Biblioteca de Pardinho também, né?
3: Tem, vou deixar 3 livros aqui para a biblioteca, quem quiser, venha assistir a biblioteca que empresta livros.
1: E para esse público que está aqui, se quiser ganhar algum, o senhor tem algum aí para eles?
3: Se eu der, não vai dar para todo mundo.
1: Ah, então o senhor não quer que ninguém fique chateado.
3: Eu vou dar para a biblioteca, para a prefeitura, para a Câmara, isso é
1: só. Tá bom, Moacir. Muito obrigado por sua presença.
3: Aí. Obrigado você, viu?
1: Grande Moacir Bernardes. Obrigado.
2: E lembrando que a agora nossa biblioteca está aberta a semana toda. É só vocês virem aqui, emprestar o livro. E a gente tem uma literatura voltada para a música caipira, com os melhores livros falando sobre o assunto, tá bom, gente? O espaço é seu, é só vocês aproveitar.
1: Beleza, agora...
2: Vamos chamar o Joãozinho, Paulo?
1: O Joãozinho, bater uma viola? Chega pra cá, João.
2: Carca o dedo, João.
1: Vem aqui, João. Ele vai pegar o instrumento de um deles, é isso?
2: Vai com a viola do João? Pode ser.
1: E ele vai tocar e vocês vão cantar uma moda, é isso?
4: Isso.
5: Opa!
1: Maravilha, então.
5: Salve de palmas aí pro Joãozinho, minha gente.
1: Ei, Joãozinho.
2: Ó, o João tá crescendo, tá magrinho.
1: Esse
2: olha.
1: Menino é de ouro, aluno da Caroline, que pegou no berço e ensinou a tocar viola, né, Caroline? Ei, que bonito de ver. A mãe dele tá aqui também. Obrigado, Alessandro. Obrigado, viu?
2: Daqui a pouco nós vai levar um pito dos homens do som, porque nós tá fazendo uma bagunça hoje aqui, não, Sérgio?
1: É. Eu com a Caroline, não tá transmitindo, não, né?
2: Só na rádio.
1: Só na rádio? É que nós estamos bagunçando um pouquinho aí, que a chefaiá tá tudo de férias.
5: Joãozinho é um violeiro que a gente admira demais. E é sempre bom quando a gente tem a honra de poder cantar uma música com você tocando a viola, viu, Joãozinho? Obrigado por você estar aqui com nós hoje aqui. E vamos fazer uma moda aqui, um pagodão de viola? Pode ser faca que não corta? Aí, ó. Sucesso, hein?
6: Vamos lá, então.
5: Simbora.

0: bonito.
1: Bonito.
2: Aí demais. Sim ficou bom, hein? Valeu, violeiro. Ó, obrigado, hein?
3: Tem que levar essa mistura aqui lá pra esquerda, hein, pai?
4: Esse é o Joãozinho, fruto aqui do Max. A gente se orgulha muito desse caboclinho e tem um futuro brilhante pela frente. Inclusive, a gente gosta muito de, né, de falar um pouquinho das coisas que a gente faz aqui. O Museu Tião Carreiro agora tem um programa que se chama Programa Jovem Violeiro. Né? A gente conhece muito e ouve falar o Jovem Aprendiz e a gente criou o Jovem Violeiro, que é para incentivar os nossos violeiros.
0: E tem outro violeiro aí desse projeto seu que chegou aí. Que eu vi
4: é o João Manuel, ali é nosso estagiário. E aí, nesse programa, eles têm, né, a função de estar ali no museu, receber o pessoal tocando viola. Também a gente já vai dando ali umas lições de computador, a gente vai preparando eles para o mercado de trabalho, mas incentivando a viverem da música.
0: E olha quem está atrás de você aí, ó.
4: Ah, meu Deus do céu! Agora eu fiquei até com medo, o negócio está ficando pesado aqui hoje.
0: Está ficando pesado.
4: Só violeiro bom. Se tocar todo mundo aqui, vai derrubar o Max hoje.
0: O Danilinho é um dos grandes violeiros de Pardinho. A Carolina é fã do Danilinho. Quando a caravana sai fazer visita por aí, ela fala, Sérgio, vê se o Danilinho pode ir com nós, né? Ela gosta muito da viola do Danilo, é um mestre da viola, apesar da pouca idade. Obrigado, Danilo. A gente respeita muito a sua arte, viu? Até porque a gente vive dela, né? E a gente escolheu um negócio bom para viver, né? Porque é gostoso demais a gente ver uma composição dessa aqui, um menino, o Joãozinho, ponteando viola para uma dupla renomada dessa, para uma dupla que está começando, fazendo esse entreveiro. É bonito demais, viu? E faça no Pesqueiro, seis, todo mundo junto, e avise nós que nós vamos lá.
2: Fechou, combinado,
0: tá
2: então, hein?
5: Certeza.
0: Nós vamos lá, né, Joãozinho? Nós vamos lá no Pesqueiro, viu? Então, já que misturou as duas duplas, não ficou número nenhum de outro, vamos chamar a Vitória? Pode ser, Vitória? Chega aqui.
2: Aê! Hã? Só que, alô, Sérgio, agora tem um open, um favor. Hã? Que a madrinha dela cante com ela, pode ser?
4: Opa!
0: Ah, a Carolina achou!
2: Vamos quebrar o protocolo aqui,
0: porque
2: tem um
0: problema, sabe o que acontece? A Carolina achou que ia ganhar o cachê de 5 mil reais hoje, sem precisar.
2: Hein, Sérgio? É que na realidade não está muito bom de voz, falei, então é melhor jogar a responsabilidade.
0: Não, vem cá, Viola.
2: Pra quem canta bem.
0: Vitória, faz uma participação pra nós aqui.
2: Salve para vocês aí, gente!
0: Carolina e Vitória agora. Viola. Pode usar meu microfone, fica bom.
4: Olha o rolo que nós estamos fazendo aqui.

0: Vai falar alguma coisa, Vitor?
1: Bom dia, gente.
2: Bom, gente, por conta de hoje estar ao vivo aqui no Max Pfeffer, pode ser que alguns programas logo após o nosso atrasem um pouco, porque a cantoria começa na hora certa, mas não tem hora para acabar. Então vamos lá, vamos ouvir mais Caroline aqui.

0: Muito obrigada.
1: Na verdade, nós temos se paquerando pra fazer uma dupla.
2: Oh, pode levar pra frente.
1: Gostaram?
2: Então tá bom. Bacana demais, Vitória. Muito bem. Quando traz as irmãs Freitas, né, é muito especial, né? Irmãs Freitas são essas ícones das vozes femininas do Brasil. Tanto show em tantos anos, né, Luiz Henrique, que nós trouxemos em Pardinho, mas ainda não conseguimos trazer as irmãs Freitas. E elas estão agora... A Ana Lúcia voltou, né, Pardini? A Ana Lúcia voltou e estão com o trio, né? Então a Ana Lúcia, a Luciana e a Oriana. Mas a gente cota tudo assim, mas eles moram muito longe da gente, né? Então nem sempre o recurso dá. Mas o nosso sonho é trazer as irmãs Freitas e as Barbosas para Pardinho, né, Carolina? Nós vamos trazer, se Deus quiser, né? Amém. E a Caroline deu uma colher de chá aí dos eventos que nós temos em música caipira daqui até fim do ano, e eu vou falar mais alguns ainda. Nós falamos do Dia dos Pais, do Café e Viola Especial, nós falamos do Encontro de Cururoeiros, 23 de agosto, mas nós temos o FESMURP, dia 16, 17 e 18 de outubro, né? E tem também, lá no final do ano, Zé Procópio, no dia 13, que é o aniversário do Tião Carreiro, nós vamos juntar a exposição Tião Carreiro, que vai ser a próxima do Paraíso. A Caroline está negociando com eles ainda. E daí nós vamos ter o Mocoque Paraíso no evento Sua Majestade, o compositor, que o Zé Procópio é o anfitrião. Aí nós vamos trazer Mocoque e Paraíso, e Fernando e Osmair é a nossa vontade. Aqueles homens que tem aquela moda linda lá, que chama Restinho de Você, e tantas modas boas, eles são lá de Uberlândia, e nós queremos trazer eles para cá. Então, a gente faz reunião toda semana, planejando tudo isso que a gente vai fazer. Então, tem várias coisas aí. Tem baile de tuia de encerramento do ano com a Mariângela Zan. É, e todo aquele pessoal da TV Aparecida, o Igor, o Sanfoneiro e todo mundo. Nós estamos acertando ainda uma, né, questão de data, mas estamos conversando. Então pode ter certeza que nós estamos aqui em reunião com a Caroline, mais a equipe do Max Seffer de produção aqui, pensando sempre no melhor da música caipira, da cultura raiz, para o nosso Museu Tião Carreiro e para nós, que é a nossa identidade tão especial, tendo em vista um domingo de manhã. Vocês levantam, vêm de cidade de fora para assistir o Café e Viola, pessoal de Pardinho. É, a gente gosta muito. Joel, muito obrigado por sua presença. Um apaixonado da música raiz que canta todas as músicas, o violeiro canta aqui. A gente fica muito feliz com tudo isso. Pedro Mané, tá bom, Mané? Pedro? Ô, Pedro Mané. Pedro. Hã? Que... Prefeito aqui? Não, o prefeito tá de bode borracha. Não, mas isso que é bonito, Cristiano. Isso que é bonito. Eu falei do almoço lá do Solano, que tem. Eu sei que você está pegando bezerro desde cedo, mas vem, e você já vai sair pelo jeito. Vem dar um bom dia e convidar o povo para almoçar lá. Pode ser, prefeito? Olha o nosso prefeito, como não ser caipira em Pardinho? Olha o nosso prefeito. Vem aqui na frente, que está escondendo a bola de borracha aí? Ei, esse é o nosso prefeito de Pardinho. Ah, oh, Cris, que orgulho. Olha aí, ó. Isso que é coisa linda, né?
3: Pessoal, maravilha. Deus abençoe. E aí, seu Zé, tá aqui, né, representando o Serjão. Hoje, vocês que são nossos visitantes aqui, a gente tem uma festa solidária que todo ano a gente junta as forças aí e faz ali no sítio do Solano Roder, né? O Serjão já falou para vocês. Agora de manhã eu passei aqui dar um oi, mas assim, eu imaginava que o Sérgio ia falar já, nós estamos como dois, só porco aí, mas... Como diz o Serjão, é o nosso jeito, não é para aparecer não, mas se vocês que estão aqui visitando a gente puder participar lá do almoço solidário, como dizia um ex-prefeito amigo nosso aí, o seu Dito, falar, Fio, ajudar aquela festa da casa do idoso é ajudar o nosso futuro, né? Não que a gente não possa, mas os dias de hoje é tão corrido e pode ser que amanhã a gente precise ter um apoio de um familiar. Eu acho que as pessoas estão ficando, graças ao bom Deus, né, com a vida mais longa. E isso daí eu acho que no futuro, Serjão, vai ser política pública. Eu acho que a gente tem conversado isso no governo do estado, conversado com outros prefeitos, que aqueles municípios que puderem dar apoio para que a gente possa cuidar da melhor idade, eu acho que vai ser um futuro que a gente vai cuidar do nosso mesmo. Então é nosso jeitão mesmo, mas eu passei aqui para dar um oi, ver os meus companheiros aqui que eu gosto. Toda vez que eles estão por aí, eu encho o saco deles, tomo umas duas da amarela, eles deixam eu cantar uma com eles aí.
4: É, canta bonito, hein, prefeito?
3: Né, canta junto aí quando eles deixam, mas se vocês estão convidados, o sítio do Solano é aqui na nossa vicinal Constantino Pauletti. Tá todo mundo convidado.
2: Ô, Cristiano, parece que ontem teve um imprevisto da intempérie que estragou um pouco a estrutura, mas vocês correram a noite inteira e mantiveram, a festa vai acontecer com a graça de Deus, né?
3: Amém. É, mas assim, a gente fez quase nada, né? A Léia, o Solano, o Robertinho, todo o pessoal, mas logo de manhã, 5h30, a gente estava todo mundo unido lá, as pessoas que trabalhando voluntário, já estão montando outras tendas novas lá no lugar das duas que estragou. E tá assando os porcos lá, o pessoal, né? Tava correndo com os animais lá que tem o leilão de prenda viva. E passei aqui para dar um oizinho no cantinho ali, mas que Deus abençoe vocês aí. Sejam sempre bem-vindos aqui nessa terra que eu gosto de dizer que é a terra dos nossos corações, né? Vai um amargurado aí, então?
4: Lógico que vai, prefeito. Com certeza. Uma alegria, sempre com... Assim como o prefeito falou, a gente sempre se encontra por aí nas festas, né? E na última... Mas nós cantemos, não, prefeito, naquela última. Fizemos até uma roda de viola no acústico lá.
3: Vocês cantaram, né? Nós enchemos o saco seu só.
4: Que isso. Uma alegria, então. Vamos então lá. De amargurado?
0: Vamos lá.

0: Obrigado, prefeito.
1: Deus abençoe.
0: Vai lá.
1: Vai lá, vou lá correr lá e Deus abençoe, gente. Quem puder, passa na nossa festinha lá, que é a festa da família, né, Sérgio?
0: Maravilha. O Moacir Bernardo quer apresentar você com o livro, o nosso escritor. Ele falou, você entrega pro prefeito? Agora eu falei, tá aqui, ó, já entrega. Aí, faz uma foto pra nós, por favor. Quem tá aí? O Lu, pode fazer uma foto aqui? Por gentileza, aqui. Venha na frente aqui pra aparecer os violeiros de fundo, Cris, ó. Aqui, Moacir, aqui, ó. Não, deixa então. Aí, ele queria dar um presente pro prefeito, ó, deu tudo certo. Olha que maravilha. Isso, Jaque, registra aí também. Boa, obrigado, gente. É. Vamos lá, Cris. Deus abençoe o trabalho lá. Maravilha, é isso, né? Ei, que beleza. Comanda aí, Carolina.
2: Não é desliga. Vamos fazer mais uma rodada, Sérgio?
0: Mais uma rodada, porque nós estamos chegando nos finalmente, né? Hoje tem um compromisso lá no Almoço Solidário. Eu também tenho que sair correndo e ir para Areópolis. Eu e a nossa produtora Jaque, né? Vamos para lá. Então nós vamos fazer mais uma rodada com os dois, é isso?
2: Pode ser.
0: E depois nós fazemos uma junto, terminando, todo mundo de pé cantando junto, igual sempre, né?
2: Pode ser. Maravilha. Começa aqui? Então vai, Gustavo e Gabriel.

0: homem até debaixo d'água. É a gravação do Tião Carreiro e do Paraíso, né? Tião Carreiro e Paraíso, essa daí. Maravilha, bom demais, né? Muito obrigado a vocês que estão nos visitando, que são de fora. Eu tô vendo uma família aqui, vocês são de onde? São Paulo. Estão gostando da violeirada aí? Obrigado pela presença, viu? Meu amigo João Ranieri, cadê ele? Ei, João, obrigado. O João já caminhou tanto com a música Raiz e Pardinho com a gente no passado, e agora ele está de volta, construiu do lado, vizinho do Max Seffer, agora está comendo bolinho de fubá, tomando um café com a gente. Obrigado, João. Esse é apaixonado. Um abraço pro João Guilherme, tá bom? Ei, beleza, maravilha. Bonito demais. Caroline, nós estamos caminhando pro final, né?
1: É, pros finais.
0: Porque senão a gente fala café e viola, começa a demorar, o pessoal quer macarronada, né? Daí fica duro, né, Zé?
1: Pois é.
0: Vamos lá?
1: Vamos começar os finalmente, fazer mal a moda com o João Vitor Gabriel. Depois nós falamos uma todo mundo junto.
0: Isso.
1: E, gente, eu quero lembrar vocês do Museu Tião Carreiro. Quem não conhece ainda e não viu a exposição nova também, dá uma passadinha lá, viu? Se vocês não passar lá, eu vou ficar muito
0: sentida. Hoje? Sentida. Tá aberto? Pode
1: tá
0: passar?
1: Tá aberto, a Josi já tá lá.
0: Oh, tem uma exposição da Meire Galvão lá, tem um sofá da sala da casa dela. Vale a pena sentar lá e tirar um retrato, viu, gente? Vão lá, tá bom? E nós temos que ter esse fluxo no museu, por quê? Tem recurso que vai ali pra gente manter as exposições, manter esse museu vivo como nunca, e para isso a gente tem que justificar público. Então, vocês são apaixonados pela música raiz, vão lá tirar uma foto no sofá da Meire Galvão, tá bom? Um pedido nosso especial para vocês.
2: Bom, parceiro, antes de fazer a moda, eu gostaria de mandar um abraço aqui pro Josmar, que tá aqui presente, esposa. Obrigado, Josmar. O Joel e a Ana. Obrigado por vocês terem vindo, viu? Essa moda que a gente vai fazer.
3: Obrigado, Joel, Rosa, viu? Um beijo pra vocês. Obrigado por ter vindo lá de Botucatu pra tá aqui com nós hoje.
0: Ele gosta, esse gosta.
3: João Manuel, namorada, obrigado, viu?
2: João, um abraço pra você também, João. Não deu pra nós fazer a moda hoje, mas numa próxima nós faz. Agora vamos fazer uma moda aqui. Essa moda que a gente tem o privilégio de cantar ela. Pela primeira vez aqui na cidade de Pardinho, a gente teve a felicidade de conhecer o Zé Procópio, grande compositor, grande amigo também, né, parceiro?
3: Tá sempre com nós, né? Abraço pro Zé Procópio, que nós temos o privilégio de estar com ele hoje aqui também. Obrigado, viu, Zé?
2: E essa moda a gente teve a honra de cantar ela aqui no Festival de Pardinho, no FESMURP. E graças a Deus, Deus abençoe. E a gente conseguiu o primeiro lugar do FESMURP, que pra mim é o maior festival do Brasil, parceiro.
3: Com certeza, FESMURP, Festival de Música Sertaneja Raiz e Pardinho, é o maior do Brasil. Eu posso afirmar isso aí, porque...
2: Já fomos em muitos, a maior organização que tem, a tradição e a história que tem aqui em Pardinho, não tem igual em nenhum lugar, parceiro. Não é porque nós tá aqui na frente do Serjão, da Carol, não, gente. É verdade, isso aqui não se encontra em qualquer cidade.
3: E fora que vem violeiro de tudo que é canto do Brasil, né?
2: Até perfeito canta com a gente aqui, aí. Oi, só. Fazer essa moda, então se chama Primeira Morada, parceiro, vamos lá?
3: Então vamos lá, moda de viola, composição de Zé Procópio, Primeira Morada, vamos lá.
2: Vamos lá.

0: Nossa!
1: Essa moda é linda, parceiro.
0: Obrigado.
1: Obrigado, gente. Obrigado, Zé.
0: Obrigado, Zé.
2: Precisa contratar uns apresentadores menos chorão, Sérgio.
3: Nenhum consegue falar porque os dois estão chorando. Eu não tinha prestado atenção, Zé. Perdão, eu não tinha prestado atenção nessa letra como eu senti essa música agora, né? Ela...
0: É a diferença.
3: Realmente ela mexeu com o jurado e...
1: Essa moda é linda, Zé. Muito obrigado pela moda. Eu sei o que aconteceu, viu, Zé? Fartou um verso. Fui voltando no Picasso na pura. Vou, ó, só voltando aqui, Sérgio, que fiquei um pouco nervoso. É assim, ó, o verso, ó. Fui

0: Agora a hora tá completa.
1: Agora sim.
2: É uma música que... A música começa, né, falando que a notícia, né,
1: é,
2: do pai...
1: Que tinha que sair,
2: que fechou de porteira fechada. Vai saber o motivo disso, que o pai fez aquilo, né? Então a música tem essa magia, como o Pardini falou, né? E a gente que morou, o sítio que eu nasci, que era da minha avó, ficou pro meu pai e eu nasci lá.
1: Vem as recordações, né, Sérgio?
2: A gente sabe o que, que é isso, né? E lá no poês, pegar o tata d'água, né?
1: Tem
2: a gente sabe
1: que...
2: disso, né?
1: A gente vai recordando e é muito bonito, né? Por isso que é a riqueza da música sertaneja,
3: com
1: principalmente
3: certeza.
1: Nas modas de viola, trazendo essas lindas histórias.
2: É.
1: O desfecho, com
2: Obrigado,
1: certeza.
2: Obrigado, Zé. E o Zé, é porque tem muito compositor que é letrista e outro só faz melodia, né? E o Zé tem esse privilégio, Deus deu esse dom para ele, que ele faz a música e a melodia e entrega pronta para os artistas, né?
1: Verdade.
2: Então, Zé, obrigado por esse dom. E é o que eu falo, muitos artistas são reconhecidos 20, 30 anos depois que vai embora. Daí que o pessoal, nossa, existiu alguém. Nós temos o privilégio de ser ter o Zé Procópio aqui junto com a gente, fazendo essas obras tão lindas, Zé. Obrigado.
1: Passar de palmas pro Zé Procópio aí, gente. Obrigado, Zé.
3: Zé, perdoa nós, Zé, que dado um olhou pro outro aqui.
2: Mas ficou melhor a emenda. Porque daí vocês fizeram na capela, os dois arremataram,
1: aí, tá,
2: ficou maravilhoso.
3: Que bom, desculpa o erro, viu, Zé?
2: Viu, tem a nossa patroa, Beth Pfeffer, ela fala uma coisa e é verdade, né? Que não existe coincidência, existe providência.
1: Verdade.
2: E quem nos dá a providência
1: é Deus.
2: Deus. Então os caminhos são dele, né?
0: Falou bonito, hein?
2: Bom, vamos fechar, Carolina?
4: Vamos.
2: Chorona.
4: Ah, chorão. Ô, Sergão, eu não sou muito boa explicar as coisas, mas vieram falar pra mim aqui que eles querem saber certinho o endereço lá de onde tá tendo o almoço.
2: Opa,
4: explica,
2: beleza.
4: Explica pra turma aí.
2: Olha, a gente pra explicar, vocês sabem o jeito que é, né? É.
1: Vira aqui e depois vira
2: ali. Vira aqui. Mas, ó, descendo essa rua aqui, que é a mão que todo mundo vai ter que descer, chega na frente do laticínio, depois que passa o rio, vira à direita, vai até no trevinho lá, em vez de sair pra cima, faz o trevinho, vira por trás da Sabesp e vai sair no asfalto que vai na venda Vivan. 1,5 km, vocês vão ver a carraiada, caminhãozada, o barulhão lá, que é 1,5 km ali, subindo pra venda Vivan ali naquele asfalto que sai por trás da Sabesp, já é ali o almoço, tá bom, gente?
1: Do lado direito, né? Da estrada.
2: Lado direito. Hã? Estrada do Picadão. Chama Constantino Pauletti a estrada, atrás da Sabesp, lá na saída da cidade, tá? Porque Pardinho, gente, essa grandeza é duro de explicar, né? Pardinho é uma cidade que parece aquela linguiça Cabo de Reio. De lado sai fora facinho, né?
4: O Roberto de Monte Alto tá aí? Ou foi embora? O Roberto tá por aí? Já foi embora? Acho que foi embora. Tem um caboclo que veio prosear comigo, Sérgio, chama Roberto, que morou aqui em Pardinho, agora saiu, mas é de montada de Jesus Belmiro. Aí uma moda pro Jomir,
2: Jesus Belmiro.
4: É...
2: E tem na agulha aqui?
4: Será que não sai uma loira do carro branco?
1: Sai. Vamos fazer junto, moçada,
4: faz.
2: Só porque você pintou o cabelo de loira que é essa música.
4: E claro.
2: É, mas puxa. Puxa a sardinha pra sua brasa. Não, a brasa pra sua sardinha.
1: Vamos lá, mas vamos tentar fazer aqui. Oferecer pra minha namorada, que é loira, então.

0: Andressinha.
1: Obrigado, Casa dos Caipiras, Paixão FM. Obrigado, Luiz Henrique, nosso diretor, Pardini, apresentador do programa. Gabi, a técnica de som, muito obrigado a todos vocês que vieram. E vamos, o qual que vão escolher para fazer todo mundo junto? Enquanto eles decidem aqui, Carolina, eu vou convidando umas pessoas para vir aqui na frente para cantar junto. E os outros, tudo aqui junto, para a gente terminar o Café e Viola com aquele calor humano gostoso de sempre. Zé Procópio, vem aqui do lado dos meninos, por favor. Maradona, Márcia Campos, venham aqui também do lado dos meninos, tá bom? Pra gente terminar a música todo mundo junto. E o pessoal do Max, cadê a Jaque pra fazer a filmagem pra gente encerrar? Quem do Max? Ah, tá aí, Jaque. Vem pra cá a Vitória também, que participou do programa, vem aqui. Vem a Suzana, representando também a família Buscapé aqui na frente, né? E par de prosa agora, Zé. Depois vocês proseiam, vamos ver a moda que é aí. Vamos lá, epa, com nós não tem, né? Mete o fumo parei. Epa, beleza. Quem mais? Beleza? Maravilha. Joãozinho, vem aqui também junto. Vamos fazer uma moda tudo junto para encerrar. E vocês que estão aí, a gente pede para vir tudo na frente aqui para a gente fazer uma filmagem para terminar aquele Café e Viola como sempre. Vem cá, o Tatinho. Vem aqui também, você na frente aqui. O Tatinho é o nosso fiel do, junto com a Suzana. Vem aqui, Tatinho. Vem do nosso lado aqui. Isso, Tatinho, vem aqui. Fique lá no meio dos meninos lá. Cadê a Márcia Campos? Cadê a Márcia? Tá por aí? Tatinho, fique lá atrás, lá junto com a Suzana, do lado dos meninos. Ah, ó. Cadê a Márcia? Saiu a Márcia? Tá bom, gente. Beleza, então. Isso, chega todo mundo pertinho, porque daí o pessoal da produção vai filmar pra pôr no Instagram lá, tá bom? E todo mundo cantando junto, porque a gente pede pra escolher música que todo mundo conhece, tá? Beleza? Pra terminar aquele domingo abençoado, que choveu à noite, né? E a chuva é bênção, principalmente para quem está mexendo com a terra. Está aqui a dona Tereza, esposa do nosso amigo Horácio, que tem o sítio lá, e a gente sabe quanto que a chuva é bênção na terra, né? E que o nosso dia, acordamos, quando a gente recebe o primeiro fôlego de vida, a hora que acorda, já tem que agradecer a Deus. E é dessa forma que a gente vai terminando esse evento. Eu já vou para outro evento depois, e assim é a nossa vida, né, gente? Deus nos dando graça, o resto a gente corre atrás. Obrigado a vocês todos que trabalharam para mais um Café e Viola lindo demais, né, Caroline?
2: É isso aí, Sergão. E a Márcia Campos, cadê? Sumiu? Ah, tá bom.
1: Ela chegando, ela chega junto aqui.
2: Vai chamar o João? João, vai a viola, então, no Pagode em Brasília, para não encerrar?
1: Ah, o João que vai pontear?
2: Vem, João Manuel.
3: Aproveitar do
1: Ah, o João Manuel, perdão, o João Manuel. É, o Joãozinho não tinha chamado já. Aí, deu tempo do João Manuel participar ainda também.
3: Hoje tá cheio de João aqui, Gabriel.
1: Que é mais um aluno
3: da... Três João, três Gabriel, aí.
1: Mais um aluno da Caroline Violeira. E vamos encerrar dessa forma bonita que é o nosso Café e Viola.
3: Ó, todo mundo canta com nós, hein?
1: Cadê o Arceu? O Arceu já foi embora. O Arceu, senta aqui nessa cadeira, você. Venha. Não, eu quero. Eu tô mandando, pronto, vem aqui. O Arceu é o primão. O Arceu, desde quando nós começamos o primeiro movimento da nossa orquestra violeira, o Arceu está participando. Agora ele está mais recebendo homenagem e vai ser homenageado na Câmara Municipal, né? Que nós estamos preparando uma homenagem para você, viu, Arceu?
4: Eu vou falar uma palavrinha aqui, que é a seguinte. O Serjão, de tanto que ele não presta...
1: Ele é até bom.
4: Viu? A mãe dele, prima legítima minha. Não que eu estou querendo se engrandecer, porque. É o seguinte, o Serjão não tem para ninguém. O Serjão, eu fui no casamento da mãe dele, eu tinha 8 anos.
1: Faz tempinho, não?
4: Faz vários dias. Lá no. Na Canoa de Taveira, que é a avó dele.
1: Onde tinha o baile de Tui.
4: Isso, baile de Tui. E o baile de Tui eu fui umas 50 vezes lá, baile de Tui. Então, é o seguinte. Eu agradeço, perdão, e tudo a vocês, porque vocês são tudo sertanejo sem mistura.
1: Sertanejo sem mistura, maravilha, Arceu. E são pessoas igual o Arceu que abre caminho para a gente estar aqui hoje, e a gente agradece e honra sempre esse pessoal que sempre lutou pela nossa caipirice pura do nosso interior. Caroline, é com você.
2: Anda bem.

0: e Gabriel. João Vitor e Gabriel, muito obrigado. Casa dos Caipiras, Paixão FM.
1: No estado de Goiás, meu pagode está mandando.
0: E o Bazar?

0: Rune. Valeu, gente.
1: Obrigado.
2: Bom demais.
3: Com aperto no coração, mas muita alegria, declaro.
1: E agora encerramos nosso programa de hoje. Prometemos voltar semana que vem, se Deus quiser, diretamente dos estúdios da Paixão FM. Após o nosso programa, pela Paixão FM, o Domingo Sambanejo, e pela Web Rádio Casa dos Caipiras, na Beira da Tuia, com Zeca Pérez. Tchau a todos.
4: 11 horas e 17 minutos.

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0: 11:48.
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0: vocês. Muito prazer, meu nome é Diane Vilas Boas e estou chegando por aqui com um especial do artista de hoje. É isso mesmo, especial do artista de hoje com o nosso queridíssimo talentoso que conquistou o Brasil com o seu carisma, com o seu talento, Thiaguinho. É isso mesmo. Aqui no especial do artista de hoje, esse cara vai cantar muito, então aumenta o volume.
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0: Para começar o nosso especial do artista, um pouquinho da história do Thiaguinho. Ele nasceu em Presidente Prudente, São Paulo, e desde cedo demonstrou talento para a música. Ainda jovem, mudou-se para Mato Grosso do Sul e começou a cantar em bares e eventos. O grande público conheceu em 2002 ao participar do reality musical Fama da TV Globo. Thiaguinho canta História de Amor.
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0: Era Uma Vez, Ela É e Felicidade foi essa primeira sequência de Tiaguinho aqui no especial do artista de hoje. Já já tem muito mais.
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0: estamos de volta na programação hoje no especial do artista Tiaguinho. Após o programa Fama, Tiaguinho foi convidado para integrar o grupo Exalta Samba, onde se tornou vocalista em 2003. Ao longo de quase 10 anos, ajudou a emplacar sucessos como Tá Vendo Aquela Lua, Livre Pra Voar e Fugidinha, tornando-se um dos maiores nomes do pagode. Tiaguinho canta Minha Razão de Viver.
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0: Isso, com o coração, Tadizinho.
1: Envolvidão, em busca da minha sorte, essa música é maravilhosa. Com a participação de Billy SP e falta você. Já, já, tem muito mais músicas na programação. 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

0: nosso especial do artista está de volta. Eu sou Diane Vilas Boas na comunicação para você e hoje aqui no especial do artista, momento do Tiaguinho, é isso mesmo. Em 2012, Tiaguinho iniciou a carreira solo e rapidamente confirmou o sucesso. Hits como Caraca Moleque, Ainda Bem, Energia Surreal e Deixa Tudo Como Tá consolidaram seu nome entre os artistas mais populares da música brasileira. Ele canta Caraca Moleque.
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Tiaguinho aí, pra relaxar.

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1: Buquê de flores, pensamentos intrusivos e ainda bem. Mais uma sequência do especial do artista com Tiaguinho que volta já.
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na programação do seu especial do artista Tiaguinho. Além da carreira de cantor, Tiaguinho também se destacou como compositor, empresário e idealizador do projeto Tardezinha, que se transformou em um dos maiores eventos de pagode do país, reunindo multidões e batendo recordes de público. Ele canta Me Balançou.

0: gostou, dá um grito!
1: Simulada, eu só quero você, sou o cara pra você e energia surreal. É Thiaguinho no especial do artista que volta já.

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programação do seu especial do artista, seguimos por aqui com a última sequência. Gente, hoje Thiaguinho vive uma das melhores fases da carreira, com agenda lotada, milhões de ouvintes nas plataformas digitais e novas edições.

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1: Caixa Postal, A Fila Anda e Tardezinha, fechando assim o nosso especial do artista de hoje. Tudo de bom pra você, positividade, fé em Deus, fiquem bem e até o próximo especial. Valeu, valeu! Eu volto com muito mais, se Deus quiser.

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1: Existe uma teoria que se chama 90-10, onde uma pessoa tem 90% daquilo que você procura em alguém, só que você foca naqueles 10% que falta. 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
14: Alô, alô, você! A minha, a sua, a nossa alegria tá começando com o Top 20 Sertanejo. As 20 sertanejas mais tocadas da semana. Bora, minha gente! Se aproxime aí no seu sofá, se aconchegue aí no banco do carro. Você que tá trabalhando, obrigada pela sua companhia. Vamos começar o nosso programa com as tops da balada. As tops aqui da programação, as mais pedidas da semana. O Panda é quem vai abrir o nosso programa hoje, na 20ª posição, eu te seguro.

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1: Nossa primeira sequência encerrada por Felipe Araújo em 17º lugar, Estranho de Novo. Ed Brito e Samuel, Romance Rosa, foi a nossa 18ª colocada. Em 19º tivemos Júnior e César, Cheiro de Culpado. E Panda ficou em 20º com Eu Te Seguro. Só o comecinho do nosso programa, que tá espetacular, como sempre, hein, gente? A gente vai pro break e voltamos já já.
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3: E lá vem ele, o embaixador Gustavo Lima, em 16º lugar com o Retrovisor.
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0: Mariana Fagundes!
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2: O single que tá estourado, peão todo tatuado, até rimou. Geni e Mariana Fagundes em 13º lugar. Ela que esteve junto com o Daniel, né, no programa dele, cantando junto com ele essa música, ficou maravilhoso. Daniel cantando essa música, arrasou. Lua Santana ficou em 14º com Olho Marrom. Em 15º tivemos Matheus e Cauã com Lauana Prado, Admita. E Gustavo Lima em 16º com Retrovisor. A gente volta já com muito mais.
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2: Os maiores sucessos do nosso sertanejo reunidos aqui no Top 20 pra você. Murilo Huff tá chegando em 12º lugar. Saudade Estranha.

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1: Kleber e Cauã, nona posição da semana, mil adjetivos. Em décimo, a gente ouviu a parceria de Cleiton e Romário com Zé Neto e Cristiano, Não Namora, Diego e Vitor Hugo, Tubarões, em 11º, e Murilo Huff em 12º, com Saudade Estranha. E o Gustavo Lima, minha gente, ele é todo ousado e irreverente, né? A gente já sabe disso. Ele pediu uma cadeira e cerveja pra ficar assistindo ao show do Calcinha Preta no palco, ali de boas. Ele pode tudo, né? A gente volta já já com mais Top 20.
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1: E na melhor sequência da semana temos agora, na 8ª posição, Gustavo Lima e Luiz Fonsi no Top 20 Sertanejo. Vagabundo.
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1: Zezé de Camargo, irmão da Lua, amigo das estrelas, quinta posição do nosso Top 20 sertanejo dessa semana. E o Zezé tem uma admiradora incansável. Ela fez um post perguntando: Zezé, se eu viajar 179 quilômetros em plena segunda-feira, você tira uma foto comigo no show de Bocaiúva? Realiza esse sonho da sua fã. E ele respondeu, minha gente. Ele falou, claro, manda o contato no direct que eu peço pra produção organizar a sua foto. Ai, que sonho, hein? Que sonho, mas que menina com a estrela brilhando, né? Que sorte é essa, mulher? Aproveite. Na sexta posição, a gente ouviu Danilo e Davi, Não Mexe Nas Minhas Gavetas. Felipe Rodrigo ignora, em sétimo lugar. E quem abriu a sequência foi Gustavo Lima com Luiz Fonsi, Vagabundo, a oitava posição. A gente vai pro intervalo, rapidinho a gente volta com a última sequência de hoje. Continua com a gente.
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1: De volta, melhor sequência da semana. Agora a gente tem a maravilhosa Simone Mendes na quarta posição. Direitos Iguais.
0: Quarta posição.

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1: Eduardo Costa, imagina eu, a primeira posição da semana, arrasou! Zé Neto e Cristiano ficaram em segundo com Cadeira Cativa, Diego e Vitor Hugo em terceiro, Beijei a Cura. E Simone Mendes ficou em quarto com Direitos Iguais. Oh, coisa boa ter você com a gente no Top 20 Sertanejo. Marcamos o próximo encontro na semana que vem. Claro, no mesmo horário, aqui na melhor estação do seu rádio. Um super beijo no seu coração, fique bem, fique em paz. Até mais!
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4: 15 horas e 15 minutos.
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0: 16:47.
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0: 17:47.
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0: 18 horas e 16 minutos.
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0: 18:46.
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Olá, tudo bem com você? Muito prazer, eu sou o Luiz Fernando e tá começando por aqui mais uma edição do Online Musical. Se prepare aí pra ouvir uma hora recheada de hits e novidades. Começando com uma bela parceria, Lady Gaga e Dolce, Runway.

0: Essa é Meghan Trainor. O nome desse som é Still Don't Care. Você ouviu também as meninas do Cat's Eye com Pick It Up, Gabi Melin Lennon com Habilidosamente, e a primeira foi Runway, de Lady Gaga e Dolce, parceria das boas. Uma rápida pausa e já já tem mais online aqui, tá?
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0: do Chainsmokers, com a participação de Oaks, Already Know. Você ouviu também o canadense Justin Bieber e a participação do Ludacris, um de seus mega hits, Baby, Dracon com Em Chamas, e a primeira foi Hey There I Need You Love Me, hit da Ariana Grande. Agora, uma rápida pausa e na volta o terceiro bloco do Online.
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0: Online Musical, de volta pra você. Agora tem a brasileiríssima Carol Biazin com Mulher.

0: Thiago Pantaleão, encerrando o terceiro bloco do online. O nome desse som é Ainda Não Te Amo. Você ouviu também Thalia com Todo, Todo, Todo, Marina Sena, Desmistificar, e a primeira foi Mulher, de Carol Biazin. Boa, né? E já já tem mais online. Quarto e último bloco vem aí. Rápida pausa. Já volto.
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0: Online Musical de volta. Quarto e último bloco começa com Imagina. É da Ailins e Giana Mello.

Essa é Jennifer Lopez, Pleasure Is Mine. Você ouviu também aqui no online? Ela meio com 100, Joe, End of Beginning e a primeira, Imagina, da Lins e Gianna Mello. E acabou, mas não fica triste não. Semana que vem tem mais online por aqui, com uma hora de hits e novidades quentíssimas. Pode ser? Muito obrigado.

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